0: Carvalho, mas o Bright White foi quem terminou falando aí. Daqui a pouquinho eu chamo o Fal pra ouvir alguém do Torque.
1: Faltou o voto.
2: Vamos votar então? Posso votar?
1: Pode.
2: Gabriel Mac.
1: Gabriel Mac, que foi eleito craque raiz MPC. Viva o natural. 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

0: Boa noite! Boa noite, Santa Bárbara do Sul, boa noite, nossa região. Começando agora aqui na 97.9 FM, mais um Sertanejão da Blau. Hoje, 26 de maio do ano de 2026. Só o amor vale tudo. É, moçada, vamos que vamos. Show de bola, hein? Terça-feira, tivemos aí as emoções do futebol. Finalizou agora há pouco aí, então, Grêmio e Torque, 2-2, o resultado aí deu empate. E você sempre acompanhando as emoções do futebol aqui através da Blau, através da Rádio Grenal, né? Então, encerrado o jogo agora, a gente assume o painel aqui e estamos chegando muito bem acompanhados aqui dos nossos patrocinadores do programa, Sertanejão da Blau. 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São 21 horas e 7 minutos. Eu sou Jorge Costa, amigo de vocês, comunicando a partir de agora, assumindo o painel, combinando você, né? Fica ligado, nos ajuda a fazer a programação sempre, né? Hoje, mangas curtas, vamos até às 22 aí, fazendo companhia pra você!
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0: Temperatura na marca dos 16 graus centígrados. E começando o nosso programa de hoje, vem chegando Chico Rei Paraná, em algum lugar do passado. Depois, João Mineiro e Marciano, hein? Não é quarta, mas é véspera, né? Estamos chegando aí todo romântico, né? Brincadeira, contando léguas. Uma boa noite pra você! Música.

0: Mineiro e Marciano, aqui na Rádio 10, uns modão da Blau, hein? Ouvimos aí Contando Léguas, 21:15 agora.
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0: Na Rainha das Coxilhas, agora 21 horas e 17 minutos, seguimos aqui com os modão da Blau e super bem acompanhado aqui dos nossos patrocinadores, né? 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Sempre o melhor da música sertaneja aí na sua noite, né? De segunda a sexta-feira, nesse horário, a gente está por aqui com os modão sertanejo da Blau. Somente as credenciadas dos cadernos e a participação dos amigos aí, nos ajudando a fazer o programa, como é o caso do meu galo velho, que tá na audiência, tá na sintonia, tá na Blau, tá legal, e mandou um áudio para nós. Boa noite, meu galo velho!
1: Daí, meu galo velho, tudo certo? Os Gazela não conseguem ganhar nem... Ó, esse time eu nunca vi, nem sabia que existia esse time. Eles não conseguem ganhar desse time. Ai, já tá louco.
0: Deu problema, né?
1: Agora eles vão pro playoff, vamos ver. Tá louco. Meu galo velho, manda uma pra nós, hein? Já temos no 12 aqui, eu te falei, né? Te falei, olha que nós ia chegando na rádio, tu ia chegando na rádio, eu passei por ti ali. Já tá no 12 aqui. E vai ficar até as 10 no 12, hein? Que no galpão RR, quem manda sou eu. Hã?
0: Quando a dona Edema tá dormindo, né?
1: Assim, se ela fala, daí tem que ir, né? Mas ela não manda baixar, ela gosta também. Capaz, ela não manda. Não. Se ela fica acordada, ela vai no 12 também. Só que ela não aguenta, né? Tem que descansar. Mas nós aqui embaixo, não tem conversa. Quem manda aqui embaixo é nós, hein? Tá, meu galo velho. Um abração, hein?
0: Valeu.
1: Capricha numa, hein?
0: Vamos lá. Já tá na ponta da agulha aqui, meu galo velho. Você que manda, então, né? Você é que manda. Quando a dona Irema tá dormindo, né? Quando ela acorda aí, o esparrão é grande, né, Xê? Aí não tem pra ninguém, né, meu galo velho? Show de bola. Um abração aí, então. Já que o volume tá ajustado, nem precisa mandar aumentar, né? 21:19. Galpão RR, Barrerito, luz acesa!

0: Barreirito, cantor das andorinhas, aqui na Mais Ouvida, hein? Luz acesa, foi lá pro Galpão RR 21:23 agora.
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0: Voltamos, são 21:25 aqui pela Rádio Blau Nunes, 97.9 FM, estamos aí com os modão, em nome da recicladora Doneda, Moto Esporte, Casa de Carnes RBA e Faiden Funilaria. 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

0: Viu, Jorge? Se a dona Ide me escuta, sai chalé perdido pra tu que é lá, né? Vai achar chalé no outro dia lá,
1: fala
0: atrás
1: abaixo,
0: da 300,
1: né?
0: Pra aqueles lados lá. Vamos falar lá no baixo. Mancha, lá na Ípica, sai um pra cada lado, extraviado.
1: Falar baixinho pra não acordar, hein?
0: Beleza, meu galo velho? Um abraço.
1: Feito, meu galo velho. E esse pôster que tu mandou aí do campeão do mundo, como é que é essa história aí, Che?
0: Essa beleza de arte nós temos, né? Só nós temos aqui no sul. Os gazelas não tem. É. Nem o Palmeiras também não tem, né?
1: Abraço, meu galo velho, nós na fita, hein? Olha só, Rosalvo Matuto! O Matuto já tá na Blau, tá legal. Mandou mensagem aqui pra nós. Boa noite, meu amigo. Agora estou na escuta da nossa Blau. Um grande abraço aos ouvintes. Um grande abraço, meu amigo. Se for possível, roda uma moda das minhas aí, ó. Estamos na Grande São Paulo. Um grande abraço, Rosalvo Matuto. Recomeçar. Um abraço, Rosalvo!

0: Rosalvo Matuto, aqui na Blau, 21:31 agora.
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0: É isso aí, meus amigos, estamos de volta aí com a sequência dos Modão Sertanejo e super bem acompanhado aqui dos nossos patrocinadores do programa, né, Che? 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
0: Muito bem, e agora é o seguinte, agora um time para informação para você que está ligado. Supremo Tribunal Federal mantém decisão que proíbe a aposentadoria compulsória de juízes como punição. O argumento central é que receber sem trabalhar não pode ser considerado uma sanção legítima. Flávio Bolsonaro se encontra com Trump na Casa Branca. Imagem do encontro foi divulgada nas redes sociais do jornalista Paulo Figueiredo e do próprio parlamentar.
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0: Eita, coisa linda, hein? Hoje eu não posso ir, Tião Carreiro e Pardinho, Raizão Sertanejo, aqui na Rádio Blau Nunes, aqui tá bom demais, 21h40.
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0: Vamos nessa, moçada. A hora certa é 21h42. 21h42. Sertanejão da Blau, as mais belas canções sertanejas. A participação do ouvinte, de vez em quando a gente quebra o protocolo aqui também, como vamos fazer agora, né, Che? O Laerte tá na audiência, né, os irmãos Bandeira aí estão na audiência. O Laerte pediu pra ele e pra Liane aí a música da Banda Magia, Problema na Kombi. Vamos lá, né, vamos agitar então, que a noite tá legal, tá convidativa. Vamos arrastar as cadeiras aí, sair botando, né, pra esquentar. E depois, pro Leandro aí, o JM e o Cleiton Borges, Barquinho Azul, minha nossa, que tendel, vamos que vamos, hein?

0: Muito bem, tá aí, Marquinhos, o 21:48.
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Vamos lá, vamos lá. 21h50. Uma boa noite aí pra você que tá ligado. Seguimos aqui. Se liga aqui na frequência certa, né? Modão sertanejo credenciado nos cadernos. Modéstia à parte falando, né? Aqui, só aqui, na 97.9 FM. E vamos em frente aqui, né? Quero mandar um grande abraço. Tá na audiência do programa, meu amigo Graminha. Boa noite, Jorge. É o Graminha. Gostaria de ouvir a música do Chitãozinho Chororó, Seu Retrato, se for possível. Agradeço. Forte abraço, Graminha. É nóis na fita. Dá volume no rádio aí, Graminha. Olha os homens aí chegando, hein? As feras da música sertaneja. Chitão e Chororó. Fotografia!

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4: Show de bola, hein? 21h54. E deixa eu mandar um abração aqui. Deixa eu mandar um abração aqui ao pessoal de casa, na audiência também, né? No volume 12 aí. Um abração pra Yolanda. E olha aí, gente, eu tô muito feliz, tô muito contente, né? Opa, hoje fomos, né? Tivemos a dádiva, né? De receber uma visita. Barbaridade, que maravilha, né, Xê? Quando vimos, tava em Santa Bárbara aí o Djavan e a Hillary, né? O meu piá tá nos visitando aí, um abração pra ele. Tá na terrinha mais linda, mais abençoada do mundo, que é a nossa Santa Bárbara, né, Xê? Então, um abração aí pro Dija, um abração pra Hillary. Que beleza, né? Bem-vindos aí na nossa Santa Bárbara. Tamo junto, que maravilha. Vamos que vamos, a nossa saideira chegando agora!

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Entendeu, hein? 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
0: É isso aí, moçada, e o relógio está nos mandando embora, hein? O relógio está nos mandando embora, está na hora, né? E assim a gente chega ao final de mais um Sertanejão da Blau. Muito obrigado pela companhia, pela audiência, pelo carinho de sempre. Amanhã a gente se encontra novamente aqui na 97.9 FM com mais música sertaneja, né? Da boa, para embalar a sua noite, tá bom? Bom descanso, fica bem, fica na paz, fica na bênção de Deus. Um abraço carinhoso e até amanhã!

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0: Valeu, Eric Matheus. Valeu, Grupo Herança.
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1: Henrique Juliano.
0: Quem gostou mais barulho aí?
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Essa próxima canção a gente queria oferecer a todos os universitários que estiverem presentes aqui hoje. Essa é pra vocês!

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0: Obrigado.
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0: Alô, é do cabaré?
1: Sim, por quê?
0: Não, é que eu tô reunindo uma galera aqui e a gente vai pra lá pra fazer festa com a mulherada. Pode ser?
1: É claro, a gente espera.
0: Simbora então! Hoje nós saímos pra fazer festa.

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0: Aô, Sandrinha, o que nós vamos fazer com o coração?
1: É, João, vamos ter que dar esse coração nosso de graça mesmo, viu?
2: Valeu, galera!
1: Obrigado, João Bosco e Vinícius!

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6:03, agora 6:03, bom dia! Estamos começando mais um programa Pampa e Querência nesta manhãzita. Manhãzita de terça, quarta-feira, melhor dizendo, quarta-feira, dia 27 de maio. E vamos começando com Telmo de Lima Freitas, Piragüeiros, e depois Jorge Guedes, Lida de Costeiro. Bom dia, ótimo dia.

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2: 6:10.
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6:12, agora 6:12, esse é o Pampa e Querência aqui pela Rádio Blaunes FM 97.9. Quero mandar um abraço lá pro meu amigo Danilo. Eia, Danilão, estão tomando um mate, né? Tinha um fogo velho bagual na lareira, né? Tá ele e o meu amigo Wesley. Estão esperando as éguas terminar de comer a ração para se largar para fora. Nós temos uma camperiada para fazer hoje, né? Tem uma tropiadinha de uns 13, 14 quilômetros com uma tropa aí de umas 200, 300 reis hoje. É, hoje nós vamos, como diz o outro, dar uma pegadinha, né, che? É, levar esse gado pra pastagem, vamos por terra, né, tia? Mas se Deus quiser, daqui a pouco eu saio daqui da rádio às 8 horas e já me largo correndo tudo, né, che? Pra Lita. Grande abraço lá pro meu amigo Wesley. Grande abraço, meu amigo Danilo, né? Todo o pessoal aí que vai se envolver, o João, os guris lá da Agropecuária São João também, que vão estar junto conosco, né, tia, nessa empreitada. Isso que é tradição, né, tia? Uma tropiada, né? Campo afora, né, tia? Corredor afora, né, tia? Isso sim, isso tinha que ser filmado, tia. Né, Danilo? Isso quase não se vê mais. O Danilo lidou com uma tropiada ontem já. E hoje vai um atracar outra, né? Isso tinha que ser filmado, isso são coisas que quase não existem, né? E nós vamos aí por necessidade, vamos mantendo a tradição, né, Danilão? Grande abraço aí pra vocês, tá bueno? 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Bueno, vamos rodar a música então? Vamos rodar uma aqui pro Danilo, né, che? Pro nosso amigo Wesley, pra todo o pessoal que vai lidar com essa tropa hoje. Vamos rodar aqui, ó, Irmãos Bertucci, Sangue de Gaúcho, e depois o Joca Martins, Eu Sou Bagual.

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6 horas e 24 minutos, esse é o Pampa Iquerense aqui pela Rádio Blau Nunes, FM 97.9. Manhãzita aí de quarta-feira já, né? Metade da semana, que coisa de louco, né, tchê? Tempo velho passa muito ligeiro. 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Lá na Beck e Carson Autopeças, em Panambi. 6 horas e 25 minutos, 6 horas e 25. Vamos trazendo agora Leonel Gomes, Mariposa.

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6: Seis horas e 34 minutos, 12 graus a temperatura nesse início de manhã de quarta-feira. Né? Previsão para hoje, tempo bom, com sol, né, Jim? E temperatura podendo chegar aos 18 graus hoje. Para amanhã, quinta-feira, a temperatura vai seguir assim, 9 graus a mínima, mas vai subir mais um pouco. 22 graus amanhã a máxima e tempo bom também. Sexta-feira vamos ter chuva novamente, mas sábado, domingo, vamos ter sol. É coisa boa, né, tia? Tem que sair um solzinho. 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Eu disse Calcário RF, representante do calcário pro solo. 6 horas e 36 minutos, vamos trazendo agora André Teixeira, 5:30 da manhã, e depois com o César Oliveira, depois da lida.

Bom dia, Daltro. Bom dia, ouvintes da Rádio Blau Nunes. Hoje quero pedir uma música especial para o nosso secretário da Agricultura, Alceu Schmidt Piovesan. Bugre do Mato é o nome da música, Daltro. O Alceu, que é um cara que a gente considera demais, né? É o nosso vovô lá da prefeitura. Então, roda para ele essa Bugre do Mato aí, que é uma música triste, e depois tu toca uma vaneira pra mim, né? Eu gosto de acordar o dia bem louco. Forte abraço aí, meu amigo Daltro. Um abraço aí pra todo mundo que tá na audiência.

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1: Oferecimento Sicredi e Agropecuária Campeira. Representantes do Agro Gaúcho estão em Brasília para tentar colocar em votação o projeto de renegociação das dívidas rurais. O texto estava na pauta da Comissão de Assuntos Econômicos do Senado na última semana, mas foi retirado após proposta do governo. As entidades classificam a nova medida como pior do que a medida provisória do ano passado e temem que o relatório fique sem previsão de votação para os próximos dias.
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6:56, 6:56, 12 graus a temperatura nesta manhãzita de quarta-feira. Esse é o Pampa e Querência aqui pela Rádio Blau Nunes FM. Eu sou Dalto Fagundes e vou contigo até às 8 horas levando música boa na hora do teu mate. 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Vamos com música, Miro Saldanha, Valores.

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7 horas e 1 minuto, esse é o Pampa e Querência, que começa agora na sua segunda hora, né, Tio? 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Cooperar para crescer. 7 horas e 2 minutos, vamos trazendo Itacunha, Mango Carneador e depois a Daíro de Freitas, Deja Hoje.

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7:16, agora 7:16, esse é o Pampa e Querência, aqui pela Blau Nunes FM 97.9, rádio aqui de Santa Bárbara do Sul. E nós seguimos aqui junto com você aí, falando agora para os nossos amadrinhadores. 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Disse Posto Cotripal, cooperar para crescer. 7:17, vamos trazendo agora Eu Sou do Sul com o grupo Parceria e depois os Serranos Capão de Mato.

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8: Sete horas e 28 minutos, agora 7 horas e 28, nós voltamos com o Pampa e Querência nesta quarta-feira. Fazendo um costadito aí na hora do teu mate, enquanto você mateia, eu vou prosseguindo contigo, levando música boa. 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Bueno, agora vamos com música. Deixa eu ver quem é que me pediu essa música aqui. A Márcia e o Paulinho, né? Pediram a música com José Cláudio Machado e Luiz Marenco, Batendo Água. Tá bom, pode deixar que nós já vamos rodar. De veredita no mais. Deixa eu ver aqui. Deixa eu achar ela aqui, ó. Batendo na porteira. Deixa eu ver aqui outra. Aqui. Batendo água. Aqui, ó. Luiz Marenco, Batendo Água.

0: gente. Obrigado.
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7 horas e 39 minutos, esse é o Pampa e Querência aqui pela Rádio Blau Nunes, FM 97.9. Manhãzita aí de quarta-feira, dia 27 de maio, né, che? É, 27 de maio já, tia. Você foi o mês de maio. 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Bueno, vamos rodar então lá para Condor, pro seu Arão, Baile dos Cabeludos. E depois pro meu amigo Richard Elgman, nosso querido Zé. Pediu com César Oliveira e Rogério Melo, Romance do Mascarado. Grande abraço aí, tchau.

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0: Bueno, 7 horas e 54 minutos. 7 horas e 54. Deixa eu ver aqui a temperatura. Estamos agora em 12 ainda, 12 graus. E previsão de tempo bom com sol hoje. Temperatura, vamos chegar aos 18 graus nesta quarta-feira. Bueno, vamos com a nossa mensagem do dia para você pensar, você refletir. E a mensagem de hoje fala o seguinte: lembre-se que Deus sabe o que faz, sabe o que tira e sabe o que traz. Nada nos planos dele é em vão. Aquilo que não é bênção é lição. Por isso, é preciso confiar, é preciso aprender a esperar pelo seu tempo e renovar constantemente a sua fé. Porque onde Deus coloca as mãos, maldade nenhuma coloca os pés. Pense nisso. Um grande abraço, fiquem com Deus, que eu vou com Ele também. E volto, se Deus quiser, hoje às 17 horas com o Roda de Chimarrão. Tenham todos uma boa, feliz e abençoada quarta-feira. Deixo vocês com Lisandra Amaral de Espantar Bagual de Noite.
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1: Homens são mortos a tiros dentro de casa em Imbé.

0: graus em Porto Alegre. Este é o Pampa Notícias e vamos atualizando as principais informações do momento. Dois homens foram mortos a tiros na noite desta terça-feira em Imbé, no litoral norte do estado. Um jovem de 19 anos também foi baleado e ficou ferido. Segundo testemunhas, os atiradores chegaram em um carro branco, invadiram uma casa, efetuaram os disparos e fugiram logo depois. As vítimas fatais tinham 28 e 54 anos. O jovem ferido foi encaminhado para atendimento médico. Até o momento, não há informações sobre o estado de saúde dele. O caso será investigado pela Polícia Civil. A Comissão Especial da Câmara, que analisa a proposta de emenda à Constituição do fim da escala 6x1, deve votar nesta quarta-feira o relatório da proposta. O texto apresentado pelo relator Léo Prastes pode seguir para análise no plenário ainda hoje. A proposta prevê redução gradual da jornada de trabalho, com diminuição de 2 horas em 2 etapas. A primeira mudança ocorreria 60 dias após a promulgação. A segunda etapa seria aplicada 12 meses depois. O texto também prevê o fim da escala 6x1, com 2 dias de descanso por semana. Segundo a Câmara, a expectativa é de aprovação tanto na comissão quanto no plenário. O presidente da Câmara, Hugo Mota, articula para acelerar a votação da proposta. O senador Flávio Bolsonaro se reuniu nesta terça-feira com o presidente dos Estados Unidos, Donald Trump, na Casa Branca. Após o encontro, o pré-candidato à presidência afirmou que nunca antes um presidente norte-americano havia recebido um pré-candidato brasileiro no Salão Oval em ano eleitoral. Segundo Flávio, Trump perguntou sobre o estado de saúde e as condições da prisão domiciliar do ex-presidente Jair Bolsonaro. O senador também afirmou ter pedido que as facções PCC e Comando Vermelho sejam classificadas pelos Estados Unidos como organizações terroristas. Durante a coletiva, Flávio disse ainda que discutiu temas ligados à segurança pública, comércio internacional e minerais críticos. Segundo ele, um eventual governo buscaria ampliar a parceria estratégica entre Brasil e Estados Unidos. Israel anunciou nesta quarta-feira que matou o novo chefe do Hamas na faixa de Gaza durante uma ofensiva realizada na terça-feira. Segundo o governo israelense, ele era o comandante do braço armado do grupo e havia assumido o cargo há cerca de uma semana. O ministro da Defesa de Israel afirmou que todos os envolvidos nos ataques de 7 de outubro de 2023 estão marcados para morrer. Já o primeiro-ministro Benjamin Netanyahu declarou que o homem atuava na área de inteligência do Hamas e seria responsável por ataques contra civis e militares israelenses. Até o momento, o Hamas não se pronunciou sobre a morte do líder. O presidente dos Estados Unidos, Donald Trump, convocou uma reunião de gabinete para esta quarta-feira em meio ao agravamento das tensões no Oriente Médio. O encontro reunirá os principais integrantes do governo americano, enquanto seguem as negociações por um possível acordo entre Estados Unidos e Irã. Teerã acusa os Estados Unidos de violar o cessar-fogo após ataques contra alvos iranianos no Estreito de Hormuz. Ao mesmo tempo, Israel ampliou as operações militares no sul do Líbano. Segundo o secretário de Estado americano, Marco Rubio, as negociações ainda devem levar alguns dias devido à divergência sobre o programa nuclear iraniano e as sanções econômicas. 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
8: 8:08.
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8:13 agora aqui na Blau Nunes. Muito bom dia, né? Estamos chegando com o nosso programa Olho Vivo desta manhã, 27 de maio de 2026. Tudo bem contigo? Tudo tranquilo? Ótima quarta-feira. Esse é o nosso desejo já na abertura do nosso programa nesta quarta-feira. Bom, hoje é dia 27 do mês de maio, né? É o 147º dia deste ano. 218 dias naquela contagem regressiva, né? Nos separam do final deste ano. Muito bem, datas comemorativas de hoje, já na abertura, título de ilustração do nosso programa. Trazer para você que nesta quarta-feira, dia 27, nós comemoramos o Dia Mundial dos Meios de Comunicação, tá? Aqui no Brasil, comemora-se o Dia Nacional da Mata Atlântica. Hoje também é o Dia do Profissional Liberal. E ainda comemoramos o Dia do Serviço de Saúde aqui no nosso país. Então, repito, hoje é o Dia Mundial dos Meios de Comunicação. Aqui no país, Dia Nacional da Mata Atlântica, Dia do Profissional Liberal e Dia do Serviço de Saúde. Hoje, lembramos o passamento do arquiteto e político brasileiro Jaime Lerner. Ele faleceu em 2021. Jaime Lerner foi governador em dois mandatos do estado do Paraná e também foi prefeito por três oportunidades na cidade de Curitiba, na capital Curitiba. Jaime Lerner, ele nasceu em 1937 e nos deixou em 2021, né? Também sambista brasileiro Nelson Sargento faleceu em 2021, né? Ele nasceu em 1924. Nelson Sargento, famoso sambista, né? O cantor Gabriel Diniz, né? Cantor que estourou com aquela música Jennifer, né? Ele nasceu em 1990 e lamentavelmente faleceu no dia 27 de maio de 2019. Trago aqui também para você, né, alguns aniversariantes da data de hoje. Deixe-me ver quem que está mais próximo aqui, né? Está de aniversário hoje o Jade Carey, ginasta artística. Jade Carey é uma ginasta artística americana, nasceu no ano de 2000. Matheus Cunha, jogador de futebol, nasceu em 1999, está trocando de idade no dia de hoje, nesta quarta-feira. A você que está trocando de idade hoje, nosso bom dia, nossos parabéns e desejo que a data repita-se por muitos e muitos anos, tá certo? Você que é aqui de Santa Bárbara, você de Saldanha Marinho, nossos amigos aí, né, que estão trocando de idade, como o ator José Loreto, que está trocando de idade hoje. Desejamos a todos os nossos parabéns, tá bom? Agora são 8:17. Nesta quarta-feira, a gente estava olhando aqui a temperatura na casa de 12 graus agora, né? A previsão é de que cheguemos aos 18 graus no decorrer do dia, né? Parece que o tempo vai abrir. É o que está nos dizendo aqui o clima-tempo, né? O tempo deve abrir nesta quarta-feira. E vai abrir um solzinho no decorrer do dia aí. É porque a umidade tá 97%, né, de umidade relativa no ar. Então tá, a gente tá vendo aí, né? Tá certo?

8 horas e 18 minutos agora, gente, 8 e 18 desta manhã, a Polícia Federal cita a relação de aportes no Master e encontros de Cláudio Castro e Vorcaro. Intermediário atuou em fraudes na Previdência dos últimos 20 anos, diz o Globo desta manhã. Fraudes do INSS. Nova fase de operação investiga descontos indevidos. Vacina contra a ebola se aproxima de fases de testes. Ainda nos destaques do Globo de hoje, seleção brasileira se apresenta hoje para a Copa e CBF avalia Neymar. Camisa da seleção ficou retida antes de foto. Saiba dos bastidores do encontro do senador Flávio Bolsonaro com o presidente americano Donald Trump, matéria do Globo desta manhã. Também nos destaques de hoje, fim da escala 6x1. Comissão da Câmara vota proposta no dia de hoje. Fim de um jejum 2-0 da tranquilidade a Dorival Júnior no São Paulo. Também nos destaques do Globo desta quarta-feira, 5 das 7 pessoas presas em caverna no Laos são achadas, com vida. E as buscas prosseguem. Destaque do G1 Globo Mundo nesta manhã. Também Conselho de Paz de Donald Trump está com caixa zerado após promessas de 17 bilhões em doações. Ainda nos destaques de hoje, né? Tarcísio diz que Flávio tem muitas questões a explicar sobre Vorcaro. É o governador de São Paulo, Tarcísio, dizendo que Flávio Bolsonaro ainda tem muitas questões a explicar sobre o caso Vorcaro. Mulher jogada de penhasco foi achada com ajuda de visão térmica, diz matéria. Ainda no Globo, a cobertura dos jogos da Libertadores e também da Sul-Americana, jogos que começaram a rodada ontem e ainda prosseguem no meio de semana agora, tá bem? O Gaúcha Zero Hora de hoje está trazendo aqui, Polícia Federal realiza nova fase de operação sem desconto contra fraudes do INSS. Também nos destaques desta manhã, dia de atualidade da rede de Zero Hora. Gabriel Merck fala sobre possível saída do Grêmio na próxima janela. Borré está conformado. Em contrapartida, Carboneiro está cabisbaixo. Como o Inter vai lidar com as ausências dos atacantes da Copa do Mundo? Não foram convocados, né? Mas só que não está indo. O Carboneiro ainda vai, né? Tá jogando bem, tem boa fase, mas o Borré, não há futebol que justifique, né, a convocação dele para uma seleção, né, para uma Copa do Mundo. O cara está numa fase que eu vou te contar uma coisa, né? Não tem, né? Eu acho que o único cara que não atravessa boa fase, está devendo futebol e foi convocado, é no caso aqui do Brasil, que é o Neymar, né? Porque né? Os colombianos do Inter aí dançaram, né? Trago aqui ainda que o Grêmio patina em projeto do primeiro semestre e complica a sua sequência na Sul-Americana após o empate de ontem à noite com o Torque, né? Agora é tudo no Torque. Que jogo feio, né, gente? Os gremistas concordam também que o jogo foi feio. O Grêmio só acordou no segundo tempo, né? Depois que o Arthur entrou em campo, né? E o que joga esse Mac, né? Rapaz do céu, que segura tem futuro, hein? Joga uma barbaridade. Inter pede a CBF reconhecimento do título do Brasileirão de 2025 naquela questão da máfia do apito. E ainda, João Fonseca hoje em Roland Garros, horário e onde assistir. Destaques aqui do Gaúcha Zero Hora desta manhã, que ainda traz nas suas principais notícias, né, nesta quarta-feira, que um ataque, né, foi em Bé. Que coisa, hein, gente, que barbaridade. Deixa eu trazer já os destaques do Correio do Povo. São 8 horas e 22 minutos. Flávio Bolsonaro afirma que apresentou para Trump suas diferenças com o governo Lula em reunião, diz manchete do Correio do Povo. Que diz ainda nesta manhã, dois homens são mortos a tiros dentro de casa em Imbé. Parecer do PLP dos combustíveis é protocolado na Câmara e deve ser votado nesta quarta-feira. Ainda sou no Correio do Povo.
desta quarta-feira. Guarda revolucionária iraniana considera a retomada da guerra com os Estados Unidos improvável. Como chega o Iraque ao retorno ao Mundial após 40 anos? 40 anos depois que vai disputar o Mundial, hein? Que barbaridade. Olha, a Frente Parlamentar cria projeto contra anúncio e patrocínio das BETs, diz matéria. O Rio Grande do Sul terá domínio de céu nublado e nevoeiro nesta quarta-feira, segundo a previsão do tempo no Correio do Povo. Ainda no esporte, Montevidéu Torque alfineta Grêmio após empate e classificação na Sul-Americana. Inter projeta mudanças no elenco para o segundo semestre e admite necessidade de vendas. Destaques aqui também do Correio do Povo desta manhã. O Observador Regional traz agora, quando são 8 horas e 24 minutos, tragédia na RSC 472. Um homem morreu atropelado após descer de carro com pane mecânica em Tenente Portela. Olha, que coisa séria, né? Tragédia mesmo, né? Segundo a matéria, um grave acidente resultou na morte de um cidadão na noite de ontem, terça-feira, às 22 horas, no quilômetro 12 da RSC 472, em Tenente Portela. A vítima viajava com a família em direção ao município de Três Passos, quando o automóvel em que estava apresentou uma pane mecânica. De acordo com as informações levantadas, o condutor parou o carro no acostamento da rodovia. Ao descer do veículo para verificar o problema e sinalizar a pista, o homem foi violentamente atingido por um automóvel que trafegava pelo local. O impacto foi tão severo que a vítima não resistiu aos ferimentos e faleceu no local. Uma grande estrutura de resgate foi acionada para atender a ocorrência, ambulâncias do serviço do SAMU, de Tenente Portela e Três Passos, além de outras equipes do Corpo de Bombeiros de Três Passos, deslocarem-se rapidamente até o ponto do atropelamento. Mas, no entanto, não se pôde fazer nada. Ao chegarem, já constataram o óbito no local. O motorista do veículo atropelador fugiu do local logo após a colisão, sem prestar qualquer tipo de socorro à vítima ou assistência à família. Até a postagem desta matéria, o carro e o condutor não haviam sido identificados. A polícia e o Instituto Geral de Perícias foram acionados para realizar os levantamentos técnicos e dar início às investigações. Olha, gente, que coisa, né? Uma tragédia. O cidadão para o carro com pane para sinalizar, ele parou para sinalizar a via, né, de que ele estava parado e o carro estava com problema. E foi atropelado e perdeu a

0: vida. Que coisa, né? Que coisa séria. Tenente Portela, municipalização de trechos das rodovias ERS-330 e ERS-472 é oficializada. Em Bom Progresso, exemplo de valorização da cultura gaúcha em grandiosa ciranda de prendas e entrevero de peões. Fiscalização intercepta ônibus com 3 mil garrafas de bebidas uruguaias no norte catarinense. Polícia Civil desarticula a associação criminosa responsável por crimes em Panambi e na região. E ainda, nesta manhã, no Observador Regional, Passo Fundo chega a 4 mortes por influenza. Nenhuma das vítimas estava vacinada. Destaques desta manhã do Observador Regional. O Portal Gazeta, de Carazinho, 8 horas e 27 minutos, diz que o homem morre após agressão no bairro Floresta, onde um casal foi preso, né, ali em Carazinho, tá? E já trago essa matéria. E também trazer aqui que Carazinho já confirma 2 mortes por H3N2 e reforça apelo por vacinação. Olha, tá se fechando a coisa, tem que se vacinar, hein, gente? A coisa tá ficando perigosa mesmo, né? Que coisa séria. Olha, deixa eu trazer para você aqui que um homicídio foi registrado ontem à tarde no município de Carazinho. Eram 15 para as 4 da tarde. A brigada foi acionada para atender uma ocorrência e morte violenta. O fato foi na rua Ágata, no bairro Floresta, em Carazinho. O ato aconteceu em uma residência onde havia um grupo de pessoas reunidas consumindo bebidas alcoólicas. Estavam se emborrachando, no mínimo, né? Em determinado momento, teria ocorrido uma discussão que evoluiu para uma briga. Durante o desentendimento, um cidadão de 57 anos foi gravemente ferido na região da cabeça com indícios de agressão, utilizando tijolos. Opa, uma tijolada, hein, cara? A vítima não resistiu aos ferimentos e morreu no local. Ainda conforme as investigações, 4 pessoas foram detidas, 3 homens e uma mulher. 3 dos suspeitos foram localizados e presos em ação rápida da brigada, enquanto um 4º envolvido teria sido contido por populares e posteriormente entregue aos policiais. Tentou fugir, mas deu ruim para ele, né? Os detidos foram encaminhados para exames de lesões e, na sequência, apresentados na Delegacia de Polícia de Carazinho. A identidade oficial da vítima não havia sido divulgada. Conforme relatos iniciais, o homem não residia no imóvel onde ocorreu o fato e seria morador das proximidades. O Instituto Geral de Perícias esteve no local e o corpo foi encaminhado para a necropsia. E coisa séria, né? Vamos tomar um trago aí, vamos tomar um trago, depois a gente briga entre a gente, né? E tá tudo certo, né? Aí dá uma tijolada pra cá, tijolada pra lá, o cara morre. Te contar uma coisa. Isso aconteceu ontem à tarde, 15 para as 4 da tarde aqui em Carazinho, hein? Que barbaridade. É competitiva a vida, né? Não, vou te contar uma coisa. 8h29, galos foram encontrados em situação de maus tratos e apreendidos na cidade de Birubá. A ocorrência foi uma ação da Patrulha Ambiental e Brigada Militar que localizou 31 aves mantidas em condições inadequadas à estrutura utilizada para rinhas no perímetro urbano do município de Birubá. Uma ação da Brigada resultou na constatação de maus tratos a animais e a apreensão de 31 galos. O fato foi na segunda-feira, hein, gente? Conforme a Patrulha Ambiental e a Brigada, o morador recebeu a guarnição e indicou onde os animais estavam. Durante a fiscalização, os policiais encontraram 21 galos de raça mura, geralmente associados à prática ilegal de rinhas, né? Galo fino, né? Mantidos em um galpão. Estavam alojados em gaiolas artesanais de espaço reduzido, sem condições adequadas de iluminação, e parte das aves também estava sem acesso à água e muito menos à alimentação. Bom, na sequência da vistoria, outros 10 galos da mesma raça foram encontrados em uma garagem da propriedade mantidos em condições semelhantes. Ainda no mesmo espaço, segundo a polícia, foram localizados um rinhador, estrutura artesanal utilizada para promover confronto entre os animais. O Departamento do Meio Ambiente do município foi acionado para acompanhar a ocorrência. O médico veterinário também compareceu ao endereço e atestou a situação de maus tratos aos galos, né? Diante da constatação, foi lavrado um termo circunstanciado entre o responsável. Os 31 animais foram apreendidos conforme termo oficial e a estrutura utilizada para as rinhas foi destruída no local. A ocorrência foi atendida pela equipe do 3º Batalhão de Polícia Ambiental e Brigada Militar de Ibirubá. Que coisa, hein? Fazer uma rinhazinha aqui, né? Não dá nada. Dá, sim. Não vai nessa que não dá nada porque dá, né? Não vai nessa aí que não dá nada porque dá. Outro fato que aconteceu em Ibirubá foi um cidadão parou um caminhão, né? Um guincho, né? Caminhão, guincho. Ele parou e o caminhão não parou. É, foi um guincho na tarde de ontem, né, em Ibirubá, na subida do bairro Floresta. Apesar dos sustos, danos materiais, ninguém ficou ferido, né? É, o guincho, um caminhão Agrale 10.000 ano 2013, que transportava dois automóveis, um Volkswagen Gol modelo quadrado, que estava na chamada Asa Delta, e o Gol modelo Bolinha, acomodado sobre a prancha do guincho. Segundo o relato do próprio condutor durante a subida, o Gol, que estava na Asa Delta, acabou se desprendendo. Ao perceber a situação, o motorista parou o caminhão e acionou o freio estacionário. Porém, o sistema não respondeu como esperado, fazendo com que o veículo descesse a ré. Bom, na descida, desgovernado, o caminhão atingiu um muro e também um Ford Fiesta, que estava estacionado nas proximidades. Outros danos em portões e grades de uma residência também foram registrados. Apesar da gravidade da ocorrência e risco de consequências maiores, ninguém se feriu. Informações da Rádio Cidade de Ibirubá. São os destaques aqui, né, que a gente está trazendo esse rescaldo aqui dentro do nosso programa nesta manhã. 8 horas e 32 minutos agora, 8h32, programa Olho Vivo para você aqui pela Blau Nunes nesta quarta-feira. Um homem morreu atropelado, né? Foi aquela matéria que eu falei, né, enquanto parava para consertar o veículo, né? Que barbaridade. Tá certo, gente? Agora são 8 horas e 32 minutos, 8h32, Olho Vivo no ar para você até às 10 horas da manhã e eu já volto depois do primeiro espaço comercial.
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15: 8 da manhã, 38 minutos agora. De volta com o nosso programa, de volta aí com o nosso programa Olho Vivo desta manhã de quarta-feira, né, gente? Deixa eu trazer para você aqui, ó, que o nosso conselho tutelar aqui, aliás, o conselho tutelar, o pessoal fez uma reclamação muito forte, né, nas redes sociais aí, com relação ao conselho, que segundo a postagem, né, a gente agora acompanha isso, né, segundo a postagem, foi uma senhora, uma cidadã postou, né, reclamando que liga para o conselho, o pessoal não atende, não sei o quê. Bastante, e ainda reclamando que de determinadas crianças, enfim, né, gente? São coisas que isso já liga um sinal de alerta em todos os sentidos. Claro que nós vamos tentar conversar com o Condica para saber o que está acontecendo. Mas antes, eu quero dizer para você aqui que o Conselho Municipal da Criança e do Adolescente, o Condica, né, convocou o Thiago, né, Thiago da Silva Vargas, suplente eleito no processo de escolha. Ele assume agora a partir do dia 1º de junho, né, porque entra aquele período de férias de alguns conselheiros, né. Então o Thiago assume de 1º de junho a 30 de junho, depois segue no conselho de 1º de julho a 30 de julho e ainda vai de 3 de agosto a 17 de agosto, né? Isso aí tudo é em virtude aí das férias regulamentares dos conselheiros que são considerados titulares, né? Conforme o cronograma de aprovação na resolução 16/2025 do Condica em 9 de dezembro do ano passado. Então, portanto, a partir do dia 1º, o Thiago está assumindo uma vaga ali no Conselho Tutelar. Bom dia aí ao Thiago, né? E desejar a ele bom trabalho à frente. O Thiago já tem uma experiência, né? Já tem experiência aí como conselheiro, né? E, claro, vem a somar aí nesse trabalho que a gente sabe que não é nada fácil, né? Esse trabalho de conselheiro não é nada fácil. Tá bom? Que o Thiago tenha uma boa recepção e que consiga desempenhar um bom trabalho aí a partir do dia 1º, agora quando ele assume um lugar aí no Conselho Tutelar, tá bom? 8h42 agora desta manhã, 8h42, né? 8h42, lembrar que o nosso hospital, né, dispõe de radiologia, eletrocardiograma, holter de pressão, mapa 24 horas, ultrassonografia, teste da orelhinha e linguinha, ainda conta com especialidades médicas, né, de cardiologia, traumatologia, neurologia, nutricionista e oftalmologia. 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Meu amigo Tenário Hartmann, tudo bom, Tenário? Como é que você tá, hein? Bom dia, Norton Trindade. Bom dia, Paulo, como é que tá? Tudo certo, hein? Tudo bem. A Genesi da Costa Lírio. Oi, Genesi, tudo bem? A Laura Rubens Oliveira. Oi, dona Laura, tudo bem? É, tranquilo? A Ana Gardim, bom dia, dona Ana. Dona Eva Silva, bom dia. Eva Silva, eu tenho duas Evas que falam comigo aqui, né? Ah, que é show, né? Até pareço Adão, no meio das ervas, né? A dona Genesi Baggio, bom dia. O Gilceu Pereira da Silva, como é que tá, Gilceu? Bom dia. Obrigado pela tua carona aí, tá? A Lúcia Verdinassi, bom dia. Lúcia, Vitor Oliveira, bom dia. O Alex Tony, bom dia, meu amigo Alex. Como é que tá? Tudo certo, hein? Tudo bem, graças a Deus, tudo tranquilo, tá? Vamos em frente com o programa, gente, vamos em frente. Nós temos informações para trazer para você nesta quarta-feira. Hoje tá, vai acontecer agora, não sei se já começou, né? O dia do desafio aí aqui na administração, né? A administração aqui de Santa Bárbara do Sul, por meio da Secretaria de Educação, promove hoje, quarta-feira, ações alusivas ao Dia do Desafio nas escolas da rede municipal. A iniciativa integra as atividades, né, que são incentivando hábitos saudáveis e a prática regular de atividades físicas entre estudantes e a comunidade escolar. Durante o dia de hoje, cada escola organizará atividades recreativas e esportivas de integração, envolvendo alunos, professores e equipes pedagógicas. A proposta é estimular o movimento corporal como ferramenta de promoção de saúde, bem-estar e qualidade de vida. Além da realização das atividades, a Secretaria Municipal de Educação e Cultura ainda orienta que cada escola registre os momentos por meio de fotografias e encaminhe o material para a Secretaria, contribuindo com a divulgação das ações desenvolvidas aqui no município. A campanha, segundo a matéria, também busca reforçar a importância da integração social e da participação coletiva. Tá bem? Então tá aí o dia do desafio hoje aqui na rede municipal de educação aqui no nosso município, né? Parabéns aí, que seja um dia de, né? Que legal, legal. Dia para prática esportiva aí, né? Olha, uma das ações de hoje, nesse dia 27. Olha aqui, bom dia, Paulo, meu amigo Luiz Carlos. Tudo bom, Luiz Carlos? Como é que vai? Bom dia, Paulo. É uma verdade, quando filhos maltratam pais, não se importam, mas se os pais dão um grito com os filhos, aí o conselho aparece. Estou passando por isso, já pedi ajuda para eles e nada. Olha, tu pediu ajuda por quê, Luiz Carlos? Tu tá sofrendo uma pressão dos filhos ou como é que é? Conta pra gente, abre teu coração aí, né? Assim eu não consigo entender o que você tá passando, que maneira você tá passando, o que está ocorrendo, né? Você botou aqui, isso ficou um pouco vago para mim, né? Vago porque, assim, você disse que quando filhos maltratam os pais, o pessoal não se importa. Mas se um pai dá um grito com o filho, o conselho aparece. É isto? Aí você disse que está passando por isso e diz que me diz aqui que já pediu ajuda para o... acho que para eles, no caso, é o conselho, né? Olha, Luiz, conta para mim o que está acontecendo. Pode gravar um áudio, manda para mim. Divide com a gente aí, para a gente até poder entender, tá bem? Até para a gente entender o que está ocorrendo. Se você quiser, grava um áudio e manda aqui nesse mesmo canal que você está falando comigo agora, tá bom? Se você gravar, fica melhor até para a gente entender, tá certo? Se você quiser, é claro. 8 horas e 46 minutos agora, 8h46, gente. Como é que tá? Tudo bem para você? Ótima quarta-feira. A seleção brasileira e os jogadores iniciam hoje a preparação para a Copa do Mundo 2026.
1: Quarta-feira, 27 de maio de 2026. Este é o Giro de Notícias. Eu sou Norberto Notari e você acompanha os destaques do momento. O senador Flávio Bolsonaro afirmou que pediu ao presidente dos Estados Unidos que as facções criminosas, Primeiro Comando da Capital e Comando Vermelho, sejam classificadas como organizações terroristas. A declaração do pré-candidato à presidência pelo PL foi feita em coletiva de imprensa concedida após o encontro com Donald Trump na Casa Branca. A comissão especial que discute a proposta de emenda à Constituição da redução da jornada de trabalho deve votar hoje o parecer do relator, deputado Léo Prates, do Republicano da Bahia. O texto estabelece a redução da jornada de 44 para 40 horas semanais e acaba com a escala 6x1. O tempo de transição para a medida ficou firmado em 14 meses. O Supremo Tribunal Federal confirmou a decisão do ministro Flávio Dino e deu fim à aposentadoria compulsória de juízes. Essa era, até agora, a penalidade máxima aplicada a magistrados que ficavam inativos, mas recebendo o salário. Com a decisão, os juízes punidos por violações disciplinares perdem os cargos e as remunerações. O desmatamento ficou abaixo de 1 milhão de hectares no acumulado de 2025 pela primeira vez desde 2019, ano de início da série histórica. O resultado consta no relatório anual do desmatamento no Brasil de 2025, divulgado hoje pelo MAP Biomas. Foi uma queda de 20% em relação a 2024. O elenco convocado por Carlo Ancelotti para representar o Brasil na Copa do Mundo se apresenta hoje na Granja Comari para exames médicos e primeiros treinamentos. A seleção terá um amistoso no domingo contra o Panamá e outro no dia 6 de junho contra o Egito. Neymar ainda é dúvida. Pela última rodada da primeira fase da Libertadores, o Flamengo bateu o Cusco por 3-0 e o Mirassol, já classificado, perdeu para o Lanús por 1-0. Na Sul-Americana, o São Paulo venceu o Boston River por 2-0, o Santos bateu o Deportivo Cuenca 3-0 e o Grêmio empatou em casa com Montevideo City Torque 2-2. 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
15: Muito bem, 8h48 aqui na Blau, 8h48. Deixa eu trazer mais uma aqui para você, que a transição de 60 dias para o fim da escala 6x1 está preocupando o empresariado. Vamos lá.
2: O setor produtivo do país está preocupado com o prazo de 60 dias proposto para transição nas regras da PEC que reduz a jornada de trabalho de 44 para 40 horas semanais e propõe o fim da escala 6x1. Para o presidente da Confederação Nacional da Indústria, Ricardo Alban, mudanças rápidas podem gerar aumento nos custos de produção e afetar diretamente o consumidor.
6: É quase que impossível isso não ser uma verdade. Esses custos adicionais, numa forma tão abrupta, não repercutem nos preços. E, infelizmente, esses preços vão ser sentidos logo imediato após as eleições. Isso não é uma conquista. Nós precisamos fazer com que isso seja minimamente absorvido pelos setores produtivos para que o impacto não seja um revés para os próprios trabalhadores e para a própria sociedade como um todo, com pressão sobre inflação, com pressão sobre custos.
2: A proposta apresentada na Câmara pelo relator Léo Prates prevê a redução das 4 horas de trabalho em 2 etapas. As primeiras 2 horas da redução da jornada entrariam em vigor até 2 meses depois da promulgação da PEC. As outras 2 horas seriam reduzidas em até 1 ano. O presidente da CNI afirma que o setor produtivo reconhece a importância de discutir a modernização da jornada de trabalho, mas com base em dados técnicos, diálogo e planejamento, para garantir competitividade e segurança econômica no longo prazo.
6: Trabalhadores, colaboradores, empresários, empreendedores, somos uma mesma equação, ou seja, nos complementamos para que a gente possa construir efetivamente igualdade social, mas com trabalho. Um trabalho decente, com um trabalho digno, para que a gente construa um Brasil novo, um Brasil do futuro, analisando as consequências e construindo juntos de forma equitativa, de forma consciente.
2: Nesta terça, representantes da indústria se reuniram com o presidente do Senado da

0: via Alcolumbre para discutir alternativas e tentar ampliar o prazo de transição da proposta. De acordo com estimativas apresentadas pela Confederação Nacional da Indústria, a mudança na jornada de trabalho para 40 horas semanais poderia aumentar os custos com empregados com carteira assinada em até 267 bilhões de reais por ano. Agência Rádio Web. Produção e reportagem, Valquíria Rios.
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2: Oito e cinquenta e dois da manhã, aqui na Blau, temperatura nesse momento na cidade. Deixa eu atualizar para você, 13 graus a temperatura neste momento aqui em Santa Bárbara do Sul. Meus amigos, nós tivemos na segunda-feira à noite uma reunião até extensa, né? A reunião ordinária da nossa Câmara de Vereadores, passou de 3 horas, né? Muito discutida, assuntos em pauta. Eu estou recebendo o presidente da Casa, vereador Anderson. Seja bem-vindo ao nosso programa, Anderson. Tudo bem? Bom dia.
3: Bom dia, Paulinho. Bom dia aos ouvintes da Rádio Blau Nunes. É uma satisfação, sempre depois da nossa reunião, participar do teu programa Olho Vivo e dar umas esclarecer para a nossa comunidade alguns projetos que estiveram em pauta. Então, isso é muito importante, a gente essa parceria com a Rádio Blau Nunes para informar o que acontece no Poder Legislativo, levar até aos nossos ouvintes, os nossos munícipes, né?
2: Verdade.
3: E para ficar a par do que se trata, do que se acontece no Poder Executivo e Legislativo.
2: Bom, foi uma reunião que deu para notar, eu assisti a reunião, escutei a reunião pela 97 e assisti também pelo Facebook da 97 nessa parceria com a Câmara, né? Começou normal. Como sempre começa.
3: Sim.
2: Parece um carro assim que, né, vai primeirinho, isso, né, vai indo, né, puxa segundinho, quando vê tá na quinta e já tá, passou dos 120.
3: É como...
2: Como é que pode, né?
3: Paulo,
2: os ânimos vão, os assuntos vão, né?
3: É que é o seguinte, né, Paulo, ideias são diferentes, né, são 9 vereadores ali, as ideias são diferentes, uns com uma ideia aprovada, outros reprovadas, e é assim que funciona, o Poder Legislativo tem essa esse confronto, um confronto bom ali, que nem nas explicações pessoais eu meio me alterei um pouco, mas é para dizer que os meus 343 votos, que o 44, um foi o meu, né? Para os meus eleitores, que eles votaram no Anderson verdadeiro, no Anderson puro. E eu não levo. Ah, mas eu não levo, eu levo pro coração. Eu, quando o que acontece comigo ali dentro, ali, eu levo pro coração. Ah, mas. Não. É a minha forma de trabalhar. É a minha forma de trabalhar, eu levo pro coração. Então, assim, tem pessoas que me afrontam ali, né? Tem, mas quem me afrontam ali com palavras, com gestos.
2: Pessoas ligadas à Câmara?
3: Esse é próprios colegas, meu. Um colega mesmo.
2: Opa, ali. Colegas, né? O ar tava pesado, então, no ambiente?
3: Tava pesado, porque é o seguinte, né, Paulinho? Quando um gestor, ele tem a autoridade... Um gestor, autoridade de fazer, mas não é o correto, não interessa se não é o correto, que paga ali na frente. O Leandro, ele é o gestor, se ele achar que está fazendo certo, quem está pagando, quem vai pagar pagar o preço na frente é ele. Então eu, como gestor, não, agora eu não admito, Paulinho, não admito. Todos os meus colegas vêm trocar ideia comigo, eu sou que nem cavalo velho.
2: Opa!
3: Né? Cavalo velho não tem lado pra montar. Eu sou que nem cavalo velho, lado que chegar em mim. Só que é o seguinte, eu recebo, no meu ponto de vista, afronta ali. E, na verdade, eu recebi afronta de um colega só. Né? De um colega. Mas você tá levando? Tô levando pro lado pessoal.
2: Levei pro lado pessoal. O senhor levou pro lado pessoal.
3: E levei pro lado pessoal.
2: Houve uma desavença no campo de ideia, ou alguma coisa que não...
3: Isso, Paulinho, porque é o seguinte assim, Paulinho. Se eu quero plantar soja, aí vai o Paulinho lá. Não, tu não vai plantar soja, vai plantar milho. Não, mas pare um pouquinho.
2: Eu quero plantar soja.
3: Mas a lavoura, eu quis... E ali, a presidência ali é minha. É eu que sou o presidente. Mas mesmo assim, né, Paulinho? O que eu quero deixar bem claro. desavença entre na política, né? Desavença na política e pessoalmente não é inimigo.
2: Sim. Mas por que, que o senhor levou pro coração? Isso faz mal.
3: Paulinho, eu tive assim, ó, a gente. Nós temos. Só para deixar bem para o nosso ouvinte, vamos direto no assunto, então, que era ser o último. Mas, né?
2: Não. Tranquilo.
3: O que acontece assim, Paulinho? Para os nossos ouvintes, a nossa Câmara de Vereadores é que nem uma fazenda. O que acontece? Vai aumentando as tarefas, vai aumentando. Eu tenho que lidar com o gado, tenho que tirar a silagem, daqui a pouco tu tem que fazer. Vou te dando um exemplo. As Câmaras de Vereadores começou lá no tempo atrás, era um papelzinho e deu. Hoje tu tem que fazer, apontar contas para o Tribunal de Contas. Tá.
2: A fiscalização é muito
3: isso,
2: forte.
3: Isso, a fiscalização. Né? E o que acontece, Paulinho, de 60 e poucos, parece que eu quero deixar bem. Trazer bem para você depois divulgar. De 60 e poucos por cento que o Tribunal de Contas apontava para nós no ano passado, nós já estamos chegando quase aos 98.
2: Por cento do quê? De boa gestão?
3: De boa gestão.
2: De boa gestão.
3: Então, mas isso não é o presidente.
2: É a equipe toda.
3: É a equipe. O gestor leva o presidente. O gestor leva a equipe bem informada. E por mérito da equipe, informando, trabalhando 2 horas da tarde, 4 horas, 5 horas da tarde, 8 horas da noite. Mas fazendo o quê? Tem dias que tu não faz nada na lavoura. Tu planta, tu colhe e deu. E tem dias ali que nós não temos o que fazer. Mas tem quando vem projetos, vem discussões, vem apontamento do Tribunal de Contas, nós temos que trabalhar. E eu peço para os meus funcionários, vamos trabalhar, vamos informar. E eles, vamos informar, vamos fazer isso, vamos fazer aquilo. Tudo dentro da lei temos fazendo. Aí quando o gestor quer dar uma gratificação, daí vem o Chico Bento lá e diz que não. Não é? E o Chico Bento, ele sabe quem que é o Chico Bento.
2: O Chico Bento teve lá e disse que não era
3: pro Sozão. Não sei o que tem, porque a comunidade... Tá, mas quando foi para aprovar os cargos de CC para partidos, eu fui contra. Eu disse pra ele, cara, mas vota contra se tu tá contra a sociedade. Se a sociedade tá contra você, vota contra. E o vereador é o vereador Gini. Eu disse, cara, pega e vote contra. Eu fui contra quando vocês queriam os assessores. O PL não quer, eu fui contra. Simplesmente fui contra, por que ele vota contra?
2: E o vereador, no caso que o senhor mencionou aqui, o vereador Dini, né?
3: Isso.
2: Ele foi contra a sua...
3: Ele colocou uma emenda...
2: Contra a gratificação para os funcionários da casa.
3: Contra
2: isso.
3: O gestor. E ele, como ele não é... E ele é muito inteligentíssimo, que ele colocou a emenda e barrou. Tu me entendeu?
2: Sim.
3: Então
2: sim.
3: Ele barrou aquela questão, aquela vontade do presidente de dar gratificação para aqueles 3 funcionários. E são 3 funcionários, Paulo.
2: São 3 funcionários. São efetivos, né?
3: Efetivos. Sim. Eu fiz o impacto orçamentário até o final do ano, quanto que eu iria gastar, mas nem perto do que eu iria gastar viajando. Mas tu tem que ir a Brasília. Eu tenho que ir a Brasília, mas eu tenho meu telefone pra ligar pro Bibo Nunes. Eu tenho meu telefone pra ligar pro Xerine. O Xerine tem meu telefone. Então eu não tô. Quanto que eu tô economizando de passagem? E próprio diária, que lá é tudo é mais caro. As diárias, essas é tudo. Se transforma em gastos. Mas, tipo assim, as despesas que eu tô dando pra Câmara de Vereadores, eu não tô dando despesa sobre viagem. Ah, mas tu vai lá se informar. Não quero me informar. Eu sou chucro. Então, assim, é isso que eu fico. Às vezes eu fico revoltado por o seguinte: o gestor quer dar uma gratificação, tirando do bolso, do próprio bolso, porque eu poderia gastar com viagens para Porto Alegre, para Brasília. Eu não vou. Eu digo, não, eu não vou ir, vou te dar, porque vocês estão dando corpo, alma e coração para a máquina andar.
2: Esse seria aquele projeto de legislativo? É um projeto de resolução? Isso. Como é que é?
3: É um projeto de gratificação.
2: Gratificação.
3: Isso aí.
2: Pois é. Legislativo. Qual é o valor que seria, presidente? Um valor de R$ 1.500 em cima do salário que eles recebem, é isso?
3: Isso, Paulinho. Inclusive é o seguinte, R$ 1.500, mas na verdade vem com os descontos que... E isso aqui, Paulinho, ó. Isso aqui, essa gratificação, ela é abatida no INSS. Tipo, no imposto. Seria, além de tudo, voltaria para o município o imposto. Tu me entendeu?
2: Sei.
3: Como é que é? Então é o seguinte assim, eles iriam receber cerca de 1.100. Ah, mas para eles ali, que estão dando de si, é ótimo. E eu não tô fazendo para mim aumentar o meu salário.
2: Sim.
3: Então é isso, Paulinho, que me ficou. Eu fiquei chateado. Fiquei muito chateado, muito exaltado. Mas, enfim, a política tá aí. Nós fizemos uma composição da Câmara de Vereadores, os 4 anos. E o ano passado foi o Pica.

0: de tal, onde é que for. Mas a minha palavra foi dado tal data. Então, para deixar bem claro, né? Ah, porque agora não vai. Não, não tem nada a ver uma coisa com a outra.
1: Sim, a discordância há em termos
0: Isso.
1: deste
0: Isso.
1: projeto. Vocês chegaram a conversar
0: Não,
1: depois
0: nem
1: disso,
0: quero
1: depois da
0: conversa,
1: reunião?
0: Paulinho. Eu corto volta.
1: Mas o senhor acha que esse é o caminho
0: Não, eu corto volta,
1: para se
0: Paulinho,
1: resolver
0: porque é o seguinte,
1: o
0: assim,
1: assunto, né?
0: eu corto volta porque eu me conheço, Paulinho. Eu me conheço, eu corto volta. Tudo que for de atrito para o meu pessoal, eu corto volta.
1: Foi apresentada uma emenda, né? E
0: É.
1: essa emenda, pelo que eu vi, o vereador Pedro Ney pediu vistas, né?
0: Na verdade, o Pedro Ney pediu vista da emenda,
1: E do projeto também.
0: e daí automaticamente
1: Do projeto também,
0: seria,
1: né?
0: como já pediu vista da emenda, automaticamente seria do projeto. Mas aí foi discussão, a segunda emenda, e daí, ó, já foi pedido vista, foi lá na lei orgânica, não, já está suspenso, já foi pedido vista.
1: Suspenso,
0: É,
1: né? Tá,
0: isso
1: mas
0: aí.
1: ele vai ter que liberar, né? Aí
0: Isso.
1: depois, só para a comunidade entender. Aí depois, quando voltar para plenário, vota-se primeiro a emenda, né?
0: Isso, primeira emenda.
1: A emenda pode ser rejeitada em plenário, como pode ser aceita, né?
0: Isso pode
1: Aprovada, né?
0: ser aceita, isso aí. Ou
1: Pois é.
0: como pode ser retirada também através
1: Do próprio vereador
0: do próprio
1: Dini.
0: vereador Dini, como o próprio Bia também, até inclusive temos convocando uma reunião para duas pautas que temos que discutir. A Bruna vai tá organizando ali, nós temos que discutir duas pautas sobre desse poder legislativo, desse decreto, desse projeto e sobre a mudança do horário.
1: Pois é, foram pautas assim. O senhor sabe que o ambiente, o clima estava um pouco pesado, a gente notou até nas imagens, né? Tava meio...
0: Isso.
1: A gente nota quando as coisas não estão bem, né?
0: Assim.
1: Ah, eu notei também, presidente, e a comunidade também notou, eu acho que o pessoal bateu bastante no prefeito também, né? Deu para notar que alguns vereadores fizeram cobranças fortes com relação a alguns atos da administração, e isso também gera uma discussão, às vezes, que não se consegue controlar, né?
0: Sim, Paulinho, isso fica muito pesado, o clima fica pesado, tem reuniões que fica, eu não sei porque Santa Bárbara é tão assim, tipo,
1: É tão acirrada a coisa,
0: a
1: né?
0: coisa parece que vem de antigamente, na época do. Então, eu fico meio chateado, porque eu não gosto desses atritos. Eu cheguei em casa, era 11h43 da noite. Então, mas temos ganhando, só que isso é cansativo. Tu já pensou tu ficar num debate aí, tu ficar
1: Das 8
0: tenso,
1: até as
0: das
1: 10 e
0: 8
1: meia da
0: até as
1: noite,
0: 10,
1: 11 horas da noite,
0: isso
1: é?
0: fica tenso, os nervos ficam à flor da pele, porque é muita coisa. E sobre o prefeito, então estavam cobrando muito o prefeito ali, sobre algumas coisas que tá acontecendo, deixou de acontecer, mas, enfim, isso aí é cada.
1: Isso também pesa no ambiente ali, né?
0: Pesa,
1: Pesa, pesa,
0: pesa,
1: né?
0: né?
1: Porque fica. Uns cobram, outros defendem, uns explicam ou tentam explicar e o outro não quer ouvir. Quer dizer, fica, né?
0: E
1: Mas é o
0: daí
1: campo de ideias das sessões,
0: isso é um campo de
1: né? É
0: ideia,
1: o
0: só
1: campo
0: que
1: político que tem que haver essa discussão,
0: sim,
1: né?
0: tem que haver essas discussões.
1: Mas assim, o que não pode é levar para o lado pessoal, né? Eu acho que
0: Mas
1: isso.
0: olha, Paulinho, é o seguinte, porque eu me ponho no meu lugar assim, Paulinho. Daqui 2 anos, se o presidente da Câmara, ele vai ser o presidente da Câmara.
1: Daqui 2 anos,
0: É,
1: né?
0: daqui 2 anos é ele. É, o ano que vem é o Neco. E se o presidente, se ele disser assim para mim, eu vou alcançar 50 mil pro fulano. É ele que é o gestor, ele que sabe quem vai pagar as consequências, é
1: O senhor
0: ele.
1: não vai dar do conta, no
0: Não
1: caso.
0: vou dar
1: Ah,
0: contra. Tu me entendeu? É ele que sabe. O que
1: entendi.
0: eu, às vezes, eu tenho ideias, tipo que nem do CC, isso é particular meu. É meu. É meu. Mas eu não fui contra o Pica. Eu não fui contra o Pica era presidente. Se o Pica dissesse que tá assina embaixo, o Pica. Vai lá. Então é isso, Paulinho. A mágoa é porque é contra o gestor. O gestor não tá fugindo da lei.
1: O senhor ficou magoado porque ele apresentou uma emenda
0: Contra.
1: contra aquilo que o senhor estava
0: Isso, tu me
1: propondo,
0: entendeu?
1: né?
0: Eu jamais iria contra ele, jamais vou contra ele. E eu tô falando em rede aqui na emissora, que daqui 4 anos que vem alguém. Ah, mas tu foi contra. Não, eu não vou contra o presidente. Porque se ele achar que ele tem que tirar o FG daqui 4 anos, tirar a gratificação que foi dada, ele quiser. E ele que tá ali, eu só vou assinar embaixo e pronto.
1: Esses funcionários que, ora, o senhor quer dar essa, é uma gratificação,
0: É
1: né?
0: uma
1: Eles já
0: gratificação.
1: não ganham um FG?
0: Tem dois que ganham.

0: Dois que ganham FGI. E ele, dois... e ele quer que.
1: Tipo.
0: Optar.
1: Optar, é.
0: Ou que, essa gratificação só, ou o FG que já ganhou.
1: É o seguinte, né?
0: Os tem dois acumulativos, não, é isso?
1: Tem o tesoureiro, né? Tem o tesoureiro, uhum. Tem tem a outra funcionária que ganha FG, só que ela é da ouvidoria. Tu me entendeu?
0: Sei, sei, sei,
1: ela
0: sei,
1: além,
0: sei.
1: Porque é o seguinte, assim, Paulinho. Quando tu, você é o diretor da Rádio Blau Nunes. Aí daqui a pouco. O guri vai passar para diretor da Rádio Blau Nunes, vai ter dois diretor, ele vai ter mais compromisso e vai ganhar a mesma coisa? Não. Quando se aumenta a
0: carga,
1: aumenta a carga, aumenta, tem que aumentar o salário. Por isso que nós temos pessoas competentes.
0: Uhum.
1: Cada vez nós vamos ter mais com pessoas competentes, é quando nós dissemos assim, viu, tu merece, tu tirou aquela cerca por R$200 eu te paguei o dia, eu vou te dar 230.
0: Perfeito.
1: Ó, eu te prometi 200, tu não terminou teu trabalho, eu faço assim no meu dia a dia. O rapaz trabalhou comigo, combinei R$200 pra tirar a cerca, e ele não tirou do jeito que era pra tirar, só pra ver, vou ter que pagar 180.
0: Tá, e
1: então
0: essa,
1: é isso que funciona.
0: Tá, e essa discussão, então, foi por isso que houve essa desavença entre vocês dois.
1: Não, é com certeza, né, Paulinho?
0: Mas eu pode
1: não
0: ser.
1: Mas já é a duas, né, Paulinho?
0: Opa.
1: É uma, aconteceu lá, duas... E daí agora não vai ter terceiro.
0: Não vai ter terceiro.
1: Porque eu vou evitar, não vou evitar. Eu vou evito.
0: Não vai, não vai tentar conversar com o vereador.
1: Pra... Rede,
0: é, tá todo mundo ouvindo, né?
1: Tá todo mundo ouvindo, porque o meu pai, o dia que ele me
0: afrontou... Fala baixinho aqui pra mim, que ninguém vai ouvir.
1: Viu, assim, ó, o dia que ele me afrontou, a primeira vez que ele mencionou meu nome na tribuna, o meu pai me conhece, meu pai só disse assim pra mim.
0: É.
1: Não dê bola pra esse bocó, meu filho.
0: Ah.
1: Então todo mundo tá ouvindo. O meu pai estava vendo que eu estava me mordendo, né? Porque assim a gente não... Nós, Paulinho, o que que eu te digo, Paulinho? Eu respeito todo mundo para ser respeitado. É isso que acontece. Então, assim, ó, não vai existir três vezes.
0: Não, não vai, não vai.
1: Eu vou cortar a volta.
0: Vai cortar a volta. Bom, vamos para a pauta da reunião. Mas tomara que as coisas se resolvam, né?
1: Não, já se resolveram, né, Paulinho? Porque a nossa política tem que andar, né, Paulinho?
0: Claro, claro. Vamos tocar em frente. O que de bom, o que foi votado, o que ficou nas comissões, o que...
1: Paulinho, assim, ó, na segunda-feira, 25 de maio, a Câmara do Vereador realizou a oitava reunião ordinária, né? Como nós estávamos falando, em especial a integrante da Associação de combate ao câncer e do projeto Empoderamento de Meninas do Rotary Club.
0: Sim.
1: Tá? E Club. 19 matérias estavam na pauta, uma ficou nas comissões para mais estudos e 6 receberam pedido de vistas. Os demais todos aprovados por unanimidade.
0: Unanimidade.
1: Matérias que foram aprovadas, Paulinho, por unanimidade. A ata de número 2349 de 2026, resumo dos trabalhos da 5ª reunião ordinária. O projeto de lei número 051 altera a lei municipal de 5.574 de 2025, de 28 de maio, que autoriza a contratação temporária de educador físico conforme especifica. Prevê a prorrogação do prazo de vigência do contrato. Foi aprovado a contratação temporária do educador físico.
0: Uhum, tá certo.
1: Projeto de lei número 053 de 2026 autoriza o Poder Executivo a promover a campanha para incentivo às compras no comércio local. Cidadão legal pede nota fiscal. E revoga a lei municipal número 5.562 de 2025, de 30 de abril, conforme especifica. E dá outras providências. Então prevê a regulamentação da campanha. Desculpa.
0: Pois não.
1: Projeto de lei número 054 de 2026 autoriza o Poder Executivo a abrir crédito suplementar no valor de R$ 548 mil para a reforma e ampliação do ginásio e escola municipal de ensino fundamental Egídio Vessia. Proveniente de emenda parlamentar dos deputados federais, o Paulo Pimenta, o Bibo Nunes e o Marcon.
0: Certo.
1: Então, projeto de lei número 055 de 2026 autoriza o Poder Executivo a abrir crédito especial no valor de R$ 2.000 para as despesas patronais do FAS.
0: Uhum.
1: esses projetos que eu estou mencionando aqui, todos aprovados por unanimidade. Projeto de lei número 056 de 2026 autoriza o Poder Executivo de Santa Bárbara do Sul a firmar termo de fomento no valor de R$ 39 mil. Isso aí. R$ 39 mil. É aqueles repasses dos vereadores, né?
0: Que agora das emendas impositivas aqui.
1: Isso, das emendas impositivas. Com a organização da sociedade civil de Santa Bárbara do Sul, conforme especifica para a Associação de Combate ao Câncer. Tá, até foi mencionado Liga, mas...
0: é a associação. Reunião,
1: mas é a associação, né? Que, uhum. Então... E o projeto de lei número 057 de 2026 institui o Fundo Municipal de Proteção do Bem-Estar Animal, o FUBEM, conforme especifica e da outra providência. Esse é o projeto que a prefeitura tá se regularizando, né? Tipo, uhum. Para receber aqueles fundos que o governo estadual e até mesmo o federal manda, né? Uhum. Então agora a prefeitura está enquadrada para receber esse não só dos vereadores mandando para o bem-estar animal, sei. Mas...
0: consegue receber verbas públicas.
1: Isso, verba federal e estadual.
0: Consegue receber, perfeito.
1: Projeto de lei número 058-2026 autoriza o Poder Executivo de Santa Bárbara do Sul a firmar termo de fomento no valor de R$ 29.913,40, né, com a organização da Sociedade Civil de Santa Bárbara do Sul, conforme especifica, para o Rotary Club, oriundo do programa Empoderamento de Meninos. Esse projeto, né, esse repasse, é um projeto dos repasses também, eu fiquei de fora. Eu me atrapalhei ali no primeiro ano, que eu achei que o Rotary, né, como falava Rotary, eu encaminhei para o Rotary, achei que estava encaminhando.
0: Não, existem as divisões, né?
1: Isso, existem as divisões. Daí, então, o Pica me explicou, digo, bah, Pica, mas então, eu queria ter muito ajudado essas meninas, né? É. Um abraço para a Dulce lá, que é uma da... E para o Paulo, né? Das responsáveis lá, que é o presidente Paulo, né? Que ele que também coordena isso aí. Projeto de legislativo número 007 autoriza o Poder Legislativo Municipal a realizar concurso público para provimento do cargo de servente da Câmara Municipal de Santa Bárbara do Sul e da outras providências.
0: Você vai fazer esse concurso ainda esse ano?
1: Isso, tem que fazer, Paulinho, tem que fazer até julho. Nós temos que fazer esse concurso porque a nossa servidora passou no concurso
0: da prefeitura,
1: né, do Poder Executivo, pediu dispensa e a gente teve que chamar a segunda lá que ficou, né, a segunda que ficou lá
0: no processo seletivo.
1: Então nós temos que fazer agora esse concurso público aí, que isso é um trâmite, tem que contratar a empresa e enfim, é que nem o Poder Executivo, né? Então a gente já fez o projeto de lei. E o projeto de resolução número 006 de 2026 regulamenta o serviço de informação ao cidadão, SIC, no âmbito da Câmara de Vereadores de Santa Bárbara do Sul, nos termos do artigo da Lei Municipal 5.329 de 2023 e da outras providências. O projeto de decreto legislativo número 6 de 2026 autoriza a realização de grande expediente especial em homenagem ao professor Armando Marafon, como forma específica. Tá, a proposição número 029 apresentada pela vereadora Janete Pazinato de Sá, do PP, para que a mesa diretora da Câmara Municipal de Vereadores estude a possibilidade de alteração do horário das sessões, reuniões ordinárias para as 19 horas. Então, esse é aquele que nós falamos, né, Paulinho, que nós temos agora, vamos ter vamos convocar uma reunião com os vereadores para ver qual é o horário, que não é só com os vereadores, nós temos que ver com a emissora também, né, Paulinho, contigo, né, como nós já tivemos conversando eu e você sobre os horários para ficar compatíveis, né, para o nosso ouvinte não ser prejudicado, né, Paulinho?
0: Pois é, isso aí nós conversamos ontem, né, presidente?
1: Isso.
0: Essa vontade a gente até entende, né? Mas sabe como nós temos um contrato e nós temos que cumprir a lei, né? A Blau, a voz do Brasil tem que ser levada no máximo entre 21 e 22 horas, né?
1: Sim, isso tu me falou.
0: Né? E até tendo um espelho da reunião de segunda, A reunião de segunda levou 3 horas.
1: É,
0: se você começar uma reunião às 19, vai terminar às 22.
1: E isso não vai dar. Sim, Paulo, e por isso que a gente vai fazer uma reunião, assim, nós convocamos os colegas para a gente ver. Porque como o próprio colega Gini mencionou para a colega
0: Janete,
1: que o bom seria ao vivo. Foi
0: sugestão, gravado, repente, acho que perde gravado, toda. Né? Gravado perde toda.
1: Aí, né? O próprio também colega Bia disse assim: bom, Janete, eu vou votar a favor da tua proposição, mas se for para, de repente, atrapalhar o ouvinte, eu vou votar contra. Mas isso aí, claro, é tudo. Nós vamos ter um diálogo entre nós lá e vamos conversar contigo. Até nós sugerimos ontem, de repente, de começar às 6 horas, né, Paulinho? E terminar às 9. Aí, de repente, nós não vamos prejudicar o nosso ouvinte, né? De repente, o ouvinte está saindo do trabalho.
0: Pois é.
1: É, nós vamos...
0: a gente é uma situação que tem que ser bem estudada.
1: Bem,
0: né?
1: Estudada, bem estudada. E a gente... Não. Ficaria melhor, mas eu que nem disse para Janete, o que vocês decidirem, né? Vocês decidirem, a maioria decidir, no caso, a maioria decidir, claro. Eu vou apoiar. Só que tu começar às 7, Paulinho, tá bom? Mas e daí? Não vamos terminar às 9.
0: É.
1: Aí tu vai ter que colocar a voz do Brasil.
0: E tu começar às 7 no inverno é uma coisa, tu começar às 7 no verão. É,
1: então, 7 horas no verão, eu tô lá no meio da lavoura ainda, né?
0: Fazendo
1: um alambrado.
0: Pois é, acho que tudo tem que ser muito bem pensado, né?
1: Vamos achar um
0: Não, bem jeito tranquilo, melhor, bem, né? Tranquilo.
1: E vamos conversar contigo também.
0: Não,
1: né?
0: Perfeito,
1: tu tem,
0: perfeito.
1: Tu tem que fazer parte também da nossa pauta lá.
0: Perfeito.
1: Matérias que receberam pedido de vista de vereador. A ata número 2350 de 2026, resumo dos trabalhos da 6ª reunião ordinária, foi pedido vista pela colega Janete, né? Que ela disse que a fala dela não constava, então foi pedido vista.
0: Lógico,
1: é um direito, perfeito, do vereador, né?
0: Direito do vereador.
1: Tá. Projeto de lei número 050, que extingue e cria cargos em comissão, alterando a lei número 2081 de 2001, de 12 de fevereiro, conforme especifica, extingue os cargos de assessor de serviços urbanos da Secretaria Municipal de Obras e chefe de albergue municipal e cria os cargos de assessor da cultura e chefe da unidade central esportiva. Emenda, então foi pedido vista, tá?
0: Certo.
1: O projeto de lei que... Primeiro foi aquela emenda, né, que nós estávamos falando. A emenda apresentada pelo Bia, valor da gratificação, que eu queria 1.500, o Bia botou uma emenda para 1.000, né? E a segunda emenda apresentada pelo Dini, quem já recebe a gratificação não ganha outra.
0: Uhum.
1: Então, essas as duas emendas que foi colocado, que foi pedido vista, né? Que o projeto daí é o 005. Que é o projeto de lei legislativo de 2026, dispôs sobre a concessão de gratificação por encargos especiais aos servidores efetivos da Câmara de Vereadores e da outras providências. Então, esse foi pedido vista também. O projeto de legislativo de 006 de 2026 dispõe sobre a proibição da permanência de depósito, estacionamento prolongado ou abandono de veículos inutilizados em vias públicas, urbanas e passeios públicos no município de Santa Bárbara do Sul.
0: Também foi pedido vista.
1: Foi pedido vista, né, Paulinho?
0: É, eu vi.
1: É, foi pedido vista.
0: Foi pedido vista pelo vereador Pedro, né?
1: Isso, é.
0: O vereador Pedro pediu vista, né?
1: Projeto que ficou nas comissões para mais estudos.
0: Ah.
1: O projeto de lei 052 altera a lei municipal número 5.561 de 2025, de 30 de abril, que estabelece as normas sobre regularização fundiária urbana, o REURB, conforme especifica. Prevê a alteração da composição da comissão, ficou na comissão de Constituição.
0: Uhum.
1: Né? 25/5/2026.
0: Tá certo.
1: E... Paulinho, aqui tem um convite, né? Um convite para... Convido a comunidade para acompanhar a audiência pública de apresentação das metas fiscais referente ao primeiro quadrimestre de 2026, que será realizada hoje no plenário, né? Hoje no plenário da Câmara de Vereadores, Então, às 11 horas, hoje, convite, né? Uhum. Da audiência pública aí, ó.
0: Muito bem, hoje tá? Às 11 horas da manhã.
1: E
0: muito
1: convido
0: bem.
1: O nosso ouvinte, o nosso pessoal que nos escuta, aqueles ouvintes acirrados que gostam da reunião, até tem uns que dizem, bah, mas tu tem que deixar que eles brigam, tu não pode deixar, né? Deixa, não acalma. Não, mas lá não é de briga, ali é de discussão, por mais que tem uns que levam pro coração, que eu te falei, né? Que eu levo, né? O único, acho que sou eu. Então, convido para a próxima reunião ordinária, será realizada dia 8 de junho, às 20 horas, na Câmara de Vereadores.
0: Muito bem.
1: Então, essas foram as pautas da nossa reunião de segunda-feira. Essas foram dia 25 de maio, né, Paulo?
0: Uhum.
1: A nossa reunião, que estava meio
0: encruada a coisa lá. A dona Isilda botou aqui, parabéns, Anderson, você fala com excelência e autoridade. Não importa a bandeira partidária, admiro o teu trabalho. Bom dia, dona Isilda, tá? Obrigado pela sua participação aqui no programa, tá? Deixa eu ver quem me botou um áudio aqui, deixa eu ver aqui, deixa eu só ver o que que é, vereador, tá? Porque eu tenho que entender aqui para ver o que que é.
2: Meu Paulo Moisés, vou fazer uma pergunta pro meu vereador Anderson aí. Não por viagem, coisa arada. Tá, mas vamos resolver tudo então por telefone só? Né? Eu não defendo ninguém e votei nele. Apenas pergunto, se for por telefone, ele diz assim, ah, me dá uma casa. Vai me dar uma casa por telefone, então? Mais ou menos assim? Foi o que ele quis dizer, assim. Não é por gastar, você tem que gastar para ir lá buscar. Gasta 200 e vai lá buscar 50, 100 mil. Aí é outro assunto, né, cara? Entendeu? Então vamos ver. Vamos ver a resposta do meu vereador agora. E o Paulo, com todo respeito, bota aí a minha pergunta para ele, hein?
0: Já coloquei. Tá aí, meu amigo. É o meu amigo Rogério quem tá mandando aqui. O que tu pode dizer com relação a isso? A questão que tu falou de não viajar, de não gastar diárias, enfim, né?
1: É, cara, Paulo, assim, ó, o telefone serve pra gente pedir não só casa, mas de repente pra pagar uma cerveja, né, Paulo? Às vezes o ouvinte lá, o próprio eleitor pede assim, ô vereador, me manda 100 pra tomar uma cerveja. Então, assim, eu quando eu ligo lá pro deputado, não preciso ir lá geralmente viajar, ir lá, ele vai me mandar, como o Bibo Nunes me mandou um WhatsApp que me ligou, me mandou uma emenda. O Cherini, quando eu vi o telefone, que assim, vereador, tô te mandando 300 mil. Daqui a pouco, vereador, tô te mandando mais 200. Né? Então quer dizer que eles me ligam me mandando para mim as emendas, né, Paulinho? E se o alemão quiser me ligar, o alemão Rogério, meu eleitor, que votou em mim, quiser me ligar para mim pedindo uma casa e eu tiver uma casa, com certeza eu darei uma casa para ele. Mas de repente até me ligando para pedir 100 reais para tomar uma cerveja, aí de repente posso até, na hora não ter, né? Mas a gente dá um jeito, né? Então é isso aí, a gente não precisa olhar no olho, no contato. Se tem, tem, se não tem, não tem, né? Não precisa estar. Essa é a minha resposta pro meu ouvinte ali, o meu eleitor.
0: Ah, tá certo então. Obrigado, Rogério. Tá aí a tua resposta. Vereador, obrigado pela tua participação aqui no programa nesta manhã, trazendo o resumo, né? E que vamos aguardar a próxima reunião aí pra gente voltar a conversar. Muito
1: com
0: obrigado.
1: Com certeza,
0: muito
1: Paulinho. Obrigado, eu quero deixar um abraço aos nossos ouvintes aí, né? Os nossos colaboradores que nos assistem na nossa reunião, assistem a nossa às vezes pega fogo, né? Às vezes pega fogo. Então a gente fica disposto, aberto lá, a casa fica aberta a receber críticas. O que a gente puder responder, a gente responde. O que a gente não souber, a gente pede ajuda, né? Porque a gente nunca sabe tudo, né? E é por isso que a gente está ali para receber a nossa comunidade. Seria isso, Paulinho. Um bom dia a todos. Fiquem com Deus e até a próxima.
0: Obrigado, vereador. Obrigado por sua participação aqui no programa, tá? Um grande abraço. 9 horas e 26 minutos. Eu já volto depois do espaço comercial. Tem muita informação para você. Fique ligado que o programa já volta.
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0: 9h33, de volta com o nosso programa, gente. 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Tu vai comprar uma moto elétrica também ou a tua é de combustão, meu amigo Neco Sajorato? Bom dia, vereador. Seja bem-vindo ao nosso programa.
1: Bom dia.
0: Tudo certo?
1: Não, nós temos uma elétrica.
0: Ah, tu tem uma elétrica também,
1: A esposa tem, né?
0: É boa, né?
1: É boa, E assim, o que a gente observa é que como as pessoas conseguem sair de casa daí, né? Que muitos tinham dificuldade ou a locomoção em si, a rapidez, né?
0: Então, é verdade.
1: Isso faz com que fique bem mais rápido a locomoção dentro da nossa cidade. Né, Paulo? Então, essa é a parte boa da
0: coisa. Essa é a parte boa da coisa. Né, que você sabe que estava agendada a participação do vereador Paulo Sérgio, junto contigo aqui, né, neste assunto, foi agendado pela Câmara. Olha, vamos falar sobre a proposição número 025-2026, que solicita o Poder Executivo aqui. Ó. Vocês apresentaram isso para ver a viabilidade e a disponibilidade, né? Para o transporte para os idosos que frequentam o centro de convivência aqui na nossa cidade. Especialmente aí para a participação nas atividades, né, que são realizadas também nos finais de semana. Vamos falar sobre isso. Vocês apresentaram essa indicação, acho que o Paulo Sérgio assinou contigo também, né? E como é que, o que, que vocês vislumbram com isso? Qual é como é que vocês prospectam? No caso de dar certo essa indicação aqui no município?
1: Bom, partindo do princípio que a nossa população, a população do Brasil, ela está ficando cada vez mais idosa, né? O Rio Grande do Sul é o estado que mais tem idosos. E Santa Bárbara não é diferente. Então, são pessoas que trabalharam uma vida por nós, porque o que a gente usufrui hoje foi em função de quem já tinha... tem mais idade, né? Porque eles que construíram ali atrás. E isso é a lógica do processo. Né? A questão de valorizar o idoso. Né? Então, esse é um ponto. O outro ponto que a gente vem pensando muito, o Paulo Sérgio e eu sempre, que a gente defende um pouco mais. Defende não, mas abraça um pouco mais essa causa. Como tem outros vereadores, colegas aí, que abraçam outras causas, a gente... abraça mais, um pouquinho mais além a questão do idoso. E nessa faixa, Paulo, e a nossa comunidade, essa faixa que a gente entra aí nos 60 anos, ou mais ali, 50 já para cima, 55 para cima, é uma faixa de etária que as doenças, elas são mais exacerbadas, são mais visíveis, a gente sente muito mais a ação do tempo, e quanto maior a idade, maior essa ação do tempo. Muitos aposentados e sem condições, porque tem uma gama de medicações nos postos, mas também tem medicações que têm que ser compradas. O seu ganho lá da aposentadoria, que era um valor, digamos, R$3.000, hoje nós perdemos o poder de compra já há alguns anos, a gente vem perdendo, e hoje aí se transforma em um salário, e às vezes tu não consegue água, luz, alguns têm aluguéis, né, roupa, alimentação, mas também querem participar da comunidade. Né? Essa é a ideia. Então, em vez de ficar mais isolado, não ter, muitos não têm as condições de chamar um táxi, de chamar um Uber, né? Vão ter. Então, a ideia nossa é o quê? Fazer com que a administração, além de valorizar o idoso, e aqui não estou dizendo que não valoriza, estou dizendo que é uma coisa a mais. Além de valorizar o idoso, vai proporcionar que o próprio idoso, né? Idoso, porque a lei assim diz, ele consiga participar das atividades locais e das atividades regionais que acontecem aí, né?
0: Geralmente, deixa eu dar um bom dia para o Paulo Sérgio. Bom dia, Paulo Sérgio. Escolha o microfone que você quer falar, pode puxá-lo para perto de você. Bom dia, vereador Paulo Sérgio. Como é que está? Tudo bem?
2: Bom dia, Paulo Moisés, bom dia a todos os nossos ouvintes, bom dia meu colega Emerson, Eberson José Sajorato, enfermeiro Neco, né?
0: Enfermeiro Neco.
2: Eu vim escutando ali, já vi que já estava um pouquinho atrasado, né?
0: Não, capaz.
2: Nós só temos um veículo lá na família, daí a Renata tinha saído e eu não consegui comprar uma moto.
0: Ali no Valentim, mas tá vendendo.
2: Não fui ainda, né? Uma elétrica. Mas assim, estamos aí, né? Muito, muito obrigado pelo convite aí, pelo agendamento conosco aí, Paulo. Estamos à disposição para bater um papo com a nossa comunidade. Não,
0: é importante isso aqui que nós estamos falando, que é essa indicação de vocês. Porque o que, que a gente vê, né? Como você falou aqui na questão do dia a dia, né? Mas essa questão de final de semana, o que seria esse deslocamento de final de semana por parte dos idosos? São atividades que ocorrem em outras cidades, enfim, é os chamados bailinhos, chamados encontros da melhor idade. Como é que funciona? No que vocês se basearam para apresentar essa indicação, visando também não só o dia a dia, mas o final de semana?
1: Primeiro que isso também partiu de algumas pessoas. Nas conversas que a gente tem, o Paulo Sérgio, eu, assim, que a gente tem com esse pessoal dessa faixa etária, né? Que a gente já se identifica, que nem tu dissesse, né, Paulo? Então, que eu já tô quase me identificando ali com essa
0: tá faixa 200, etária.
1: Já passou 200, né? Então, essa questão, eles mesmos, nas conversas, assim, comentaram algumas coisas, né? Mas não é só o bailinho. Às vezes a gente só foca no baile. Ah, mas vão lá só para baile. Não, não é só o baile, é a integração, Paulo. O que nós temos que entender é que existe uma integração entre as pessoas. Se conhece novas pessoas, novas realidades. Se faz um exercício físico. Olha, do jeito que o pessoal dança, embora é uma dança, mas é exercício.
0: Sim.
1: Muito pior se tivesse
0: entrevado,
1: em casa.
0: É verdade.
1: Né? Então, o fato de se movimentar, de participar da sociedade, isso renova todos nós. A gente vai num baile, às vezes, aí, numa festa, e parece que vem mais aliviado, né? Então, essa é a ideia. Mas além do bailezinho que tem, Paulo, existem reuniões que, às vezes, não tem condições deles ir para falar sobre a idade que a região promove, né? Então, tem várias atividades que podem começar a ser incluídas. Não quer dizer que é obrigatório, mas é assim que nós temos que pensar o nosso futuro, né? O futuro que haja mais integração entre as pessoas. E quem vai se integrar com quem, Paulo? É essa faixa etária. Os jovens não vão lá ficar 3, 4, 5 horas conversando entre com pessoas de mais idade. Isso é natural. Então, é essa integração que é proporcionada pelo Centro de Convivências, que o que a gente escuta que faz um belo trabalho, né? Por eles, mas também encontra essa dificuldade de ir para um evento no final de semana, porque hoje, cada final de semana aí, cada festa que tu vai, no mínimo é R$150, né? Entre despesa de ônibus, entre a entrada, algum lanchinho lá, que, né, que se come e se bebe. Então, acho que é uma forma de nós, enquanto agentes públicos, proporcionar isso. Infelizmente, né, a gente não consegue fazer isso através da Câmara de Vereadores.
0: Teria que ser através do Executivo.
1: É através do Executivo. Essa é a lógica, né?
0: Vocês já conversaram com o gestor ou não?
1: Não, não. Na realidade, surgiu essa ideia, né, do Paulo Sérgio e mim. A gente botou no papel e fez a proposição. Né? Então, agora, claro, cabe ao gestor conversar, observar, ver se tem condições. E talvez, quem sabe, nos dias aí, nos chame para fazer essa parceria realmente, né, Paulo?
0: Me diz uma coisa, aqui o Darcy botou aqui, transporte com idosos sempre foi feito, eu faço esse transporte há mais de 10 anos, todas as quartas-feiras, tá? E festas do interior muitas vezes eu também levei. Aí agora entendi, para fora do município, sim. Esse veículo seria um veículo que o idoso não precisasse pagar a passagem. Essa é a intenção dos nobres vereadores, de que este veículo, que a administração, de uma forma que a ser encontrada, disponibilizasse, né, de um veículo terceirizado ou de um veículo da frota própria, seria isso, para fazer esse transporte, e que não se cobrasse a passagem, né? Um que? Um van? Um micro-ônibus? O que seria, hein? Uma van?
2: Olha, vou responder essa pergunta. Primeiro, eu gostaria de dizer, Paulinho, que todos os nossos colegas vereadores, absolutamente todos, também se preocupam com os idosos, né?
0: Claro, claro.
2: Nas suas explicações, nas suas manifestações, em várias reuniões. Não vou nominar nenhum deles, mas todos eles, cada um, tem o seu quinhão nessa ideia aí. Eu e o Neco vim ajustando isso aí, que nós temos mais ou menos o mesmo pensamento relativamente a isso, né? E a gente entende que cuidar do idoso, reconhecer o seu passado é construir o futuro, né? A memória de um povo é a sabedoria do idoso, né?
0: Certo.
2: Que armazenou durante a sua vida, né? E, primeiro, eu converso seguidamente com a presidente do Conselho Municipal do Idoso, que é a dona Sônia Orsolin, né?
0: Sim.
2: Várias vezes já conversei com ela sobre isso, inclusive nas campanhas essas que a gente agora está a todo vapor com relação à declaração de renda, né, da indicação do Conselho Municipal do Idoso e da Criança e do Adolescente e outras instituições para prover essas necessidades, né, dos idosos. O Conselho Municipal do Idoso, que é o órgão criado para gerir, para ajudar o Poder Executivo a gerir as questões dos idosos, assim como tem o Condica das crianças, né? tem agora esse dos animais. Cada conselho é destinado a um público-alvo. Né? Então, o Conselho Municipal do Idoso tem entre 100 e 200 mil reais, não saberia dizer agora. Bem mais que 100 e menos de 200 mil reais armazenado lá, esperando atividades para que legais e importantes, como essa, por exemplo, para começar a gastar o dinheiro que está armazenado lá, provindo de todas as circunstâncias da comunidade, né?
0: Perfeito.
2: Então, então dinheiro não é o problema, ao nosso juízo. O que a gente quer, e foi muito bem explicado pelo colega Neco, é que como Santa Bárbara do Sul, nós somos 9 mil habitantes, tem 22%, né, de idosos, 9 vezes 2, então quase 2 mil idosos, passou de 60 anos como nós, tendo 60 ou mais, é considerado um idoso, embora a gente tenha jovialidade, uma boa parte. Né? Então essas políticas públicas, faz tempo que a gente está insistindo, E a gente não quer comprometer o Poder Executivo. A gente quer fazer uma parceria. Uhum. Porque dentro da reciprocidade dos poderes, né? da independência, mas a vida pública, o Legislativo e o Executivo, é uma via de duas mãos. Né? Então a gente tem que pensar junto, agirmos junto, convencermos junto, e esse é o trabalho do vereador, que nós levantamos essa necessidade há muito tempo, para que a gente consiga persuadir ou convencer o gestor, o Poder Executivo, de que isto é uma boa ideia e que efetivamente os idosos precisam disso, para ter uma vida melhor, como disse bem o colega Neco aí. Então a gente tem que estabelecer essa reciprocidade para... E depois colocar em prática, né? Juntos nós vamos mais rápido. Agora, em conjunto, Poder Executivo, Poder Legislativo e a sociedade como um todo, o terceiro setor, juntos nós iremos talvez rápido e muito, muito mais longe. Essa é a nossa ideia.
1: Na realidade, Paulo, se inicia por um pensamento, por uma ideia. Sim, né? Então a gente teve isso, lançou, agora. Podemos ir amadurecendo, enquanto claro, que nem claro. Como o Pica disse. Aí tem o conselho, que pode ser bom. Não é jogar. A nossa intenção nunca é jogar, pensar lá e jogar no Poder Executivo. Não, não, de forma alguma. Mas a gente tem que lançar as ideias. Isso faz parte do vereador fazer as indicações, as proposições. Mas isso não quer dizer que tenha que ser feito de imediato. Mas é um assunto bem pertinente. É uma coisa que dá para sentar e... ver se existe a legalidade, como que vamos fazer, e isso talvez se transformar numa política pública para frente. Uhum. Um dos condicionantes é o quê? Estar participando do centro de convivência.
0: Certo.
1: Né? Certo, então certo. É a forma de tu trazer várias pessoas também para dentro do centro, para interagir, para ir ali, para jogar sua canastra, sua... Tudo isso aí, nós estamos aí com várias pessoas com Alzheimer, né? Com diagnósticos, isso tudo ajuda no quê? Formatar o pensamento. Estar sempre pensando, lendo, ficando mais atento às coisas. Isso é a participação na sociedade. E não lá, talvez, só dentro do seu lar, né? Uhum. Então, essa é a ideia nossa na questão do centro de convivência, na questão do ônibus para fora do município.
0: Para fora do município, né?
1: Para fora do município.
0: Qual é o número de idosos que costuma... Vocês têm esse levantamento que costuma participar em atividades fora do município? Porque isso aí sempre tem, né? Sempre tem atividades fora do município, né? Aproximadamente quantos?
2: Olha... Eu sei que no centro de convivência para idosos frequentam bem mais do que 100,
0: pois é.
2: Do que 100 idosos. Uhum. Que não estão... nós não podemos tolir, inclusive, né, já conversamos sobre isso, o interesse dos demais idosos que não estão vinculados, porque a lei é geral.
0: A lei é geral.
2: A lei é para todos. Entretanto, como o centro de convivência costumeiramente é sabido, que é muito bem regido pelas pessoas que por lá passaram, é a Tita Aski, que foi, a Ivone, agora a Rosane, né? Uhum, ela, a Claudinha, a equipe, eles fazem um trabalho maravilhoso. Eu sei porque eu conheço e vou lá seguidamente, até porque eu já estou me matriculando lá, né? Para participar. Então, não podemos proibir o alijado do processo as pessoas que não frequentam o centro de convivência. Mas eles haverão de chegar a uma composição de que as pessoas também possam ser servido por esse transporte, que poderá ser público ou contratado através do Conselho Municipal, né? Tudo dentro da viabilidade, da legalidade, né? que a lei pressupõe. É possível, sim, é possível, só basta ter o interesse e querer e efetivamente instituir essa iniciativa, né?
1: Bom, formatar ela, né,
0: Paulo? Formatar. Bom, formatar. Mas sendo a indicação, passou em plenário, não?
1: Sim.
0: Bom, qual é o primeiro passo agora? É marcar o uma...
2: É bom que se diga que todos os colegas vereadores, voluntariamente, claro, nós solicitamos, assinaram a nossa proposição, porque todos estão preocupados com isso aí.
0: É unânime, né? Exato. Dos vereadores. Próximo passo agora, depois de que já passou pela Secretaria da Casa, destinado ao Executivo, o próximo passo agora seria o quê? Uma audiência com o Executivo para alinhar a situação e ver, é isso?
2: A gente. No programa do próprio executivo, que na sexta-feira. Quem sabe você até ser o âncora do nosso programa aqui, que é muito ouvido no mundo inteiro, a Rádio Blaumundo, né? Perguntar para o prefeito, quem sabe, né? Olha, que tá rolando essa bela iniciativa do Poder Legislativo como um todo, né? Quem sabe até o prefeito poderia manifestar a concordância, ou quem sabe algum óbice, se houver, acho que não existe, né? Porque o Poder Público Municipal faz muito bem, transporta inúmeras instituições esportivas, inclusive, que levam o nome de Santa Bárbara do Sul para outros municípios. Exato. Então, se pode, para uns, definidamente, a princípio, deve poder para todos, desde que conquiste essa legalidade, né?
0: Uhum. Bom, eu acho que o passo seria esse, né? Marcar uma audiência, alinhar, porque no momento que passa uma indicação como essa na Câmara, ela já tomou proporções, né?
1: Sim.
0: A partir da entrevista agora, a proporção se repica, né? Acho que as pessoas já ficam alimentando a ideia, né? Bah, vai ter um transporte, bah, vai ter isso, bah, vai ter aquilo, né? Vamos economizar uns pila aqui, não vamos gastar aqui, porque a gente sabe que o aposentado também é complicadíssima coisa, como você muito bem levantou. Isso já cria essa expectativa, né? Já cria essa expectativa a partir da indicação que passou em plenário e a partir da entrevista agora, que ora estamos fazendo aqui, cria a expectativa de que isso vá ocorrer. Mas nós temos que dizer aqui que não é um passo para amanhã, né? Isso é uma coisa que tem que ser estudada, tem que haver uma troca de informações com o executivo, uma pauta, né, para que estude-se, como disse o Paulo, a viabilidade de se colocar isso em prática, né?
1: Paulo, quantos anos nós temos de município?
0: Ah,
1: 60, né? Isso, né? Mais de 60 anos.
0: Ah,
1: 67 anos. Se nós não pensarmos em algum momento, né? Eu acho que é esse o trabalho de executivo, é esse trabalho de legislativo. Nós temos que começar a construir algo para o futuro.
0: Conjunto, né?
1: Né? Eu sempre digo, independente de quem bota a placa, mas são situações assim, ó, que a gente se constrói. Então, essa ideia já teve em outras gestões, mas se transformar numa política pública mesmo, entendeu? Independente do gestor que lá estiver, isso vai dar sequência. Essa ideia que nós temos que fazer. Aí, por que a gente lançou? Porque a importância também da participação, às vezes, numa reunião, né? Procurar o legislativo, procurar o executivo, para que essas ideias comecem a ser lançadas.
0: Uhum.
1: E aí vem o segundo passo, como tu bem disseste.
0: É
1: fazer a reunião com calma, né? Qual é a legalidade disso? Como é que nós podemos fazer? Esse ano, de repente,
0: é em cima da
1: hora, de repente vamos planejar para o ano que vem. Né? Tem que haver a ideia e aí a projeção. Porque senão nunca vai acontecer as coisas, né?
0: É verdade.
1: Então não precisamos fazer nada correndo e nada para amanhã. Não é, que nem eu disse, não é botar na cola, no colo do município, não. É levantar a ideia para que haja, comece as pessoas a pensar nisso, né?
0: Perfeito. Olha, a dona Ana Maria Garcia, seria muito bom se nós da terceira idade conseguíssemos o transporte gratuito, tá? Assim poderemos participar mais dos bailinhos para fora. A dona Isilda botou aqui, bom dia, Paulo e Neco. Não querendo misturar as coisas, não esqueça da minha ideia protocolada na Câmara.
1: Sim.
0: Uma casa para idosos que os filhos não conseguem cuidar. Feliz aquele que tem uma vida saudável. Parabéns a vocês.
2: Olha, a Isilda, que está nos escutando nesse momento, um abraço para ela. Está viva na minha cabeça aqui quando ela foi vereadora suplente e assumiu várias vezes. Ela sempre falava sobre os idosos, inclusive está lá protocolada efetivamente uma indicação dela semelhante a essa nossa aí, né?
0: Uhum.
2: Foi muito bom mesmo ela relembrar isso aí, eu até ia falar mesmo.
1: E sempre que a gente fala, a gente cita o nome dela, né?
2: E sempre Paulo cita Sérgio. O nome dela. Então, porque a gente não pode politizar.
1: Né? Não, tem que dar, não pode politizar, exatamente.
2: Não pode politizar. Não, porque a gente não pode pisar nas pessoas quando está subindo, porque poderá encontrá-lo quando estiver descendo.
0: Quando estiver descendo. Aí pode querer dar a mão e a mão escorrega.
2: É,
0: né?
2: Pois é. Então, então quanto mais gente falar sobre isso, né, porque a gente consiga convencer da necessidade, da importância, né? Porque o idoso não é só para baile. É para confraternização, é para conhecimento, é reuniões, né? É visita a outros grupos de idosos, não só para dança, né? Para conhecimento, né? Para vivenciar a sua juventude, rejuvenescer, né? Porque velho é aquele que tem pessoas que têm 50 anos que parece que é um ancião de 100 anos, e tem pessoas de 80, 90 anos que parece um guri.
0: De 30, uma moça. Né? Verdade.
2: Então a cabeça ajuda muito, né? Pelos meus 30 e poucos anos, 37 anos de poder judiciário, eu acompanhava aquelas barbáries que aconteciam dos filhos. Principalmente quando os pais não tinham herança. Atiravam como se fosse um. Não, eu não quero. Não, agora cuida tu. Não, mas o meu passado fui eu. Não, mas agora a semana fica contigo. Como se fosse um objeto, os pais, sabe? Então isso aí dói nas pessoas. E tem algumas pessoas que estão escutando isso, porque eu era determinado pelo juiz para ir lá intimar. Vocês têm que cuidar dos pais de vocês. Obrigação. Eles cuidaram para nós crescermos, e agora nós temos obrigação de devolver esses mesmos cuidados com os nossos pais.
0: Paulo, e essa casa, vocês já chegaram a discutir esse assunto, essa indicação da vereadora Isilda, hein?
2: Essa é uma coisa, outra sim, coisa.
0: As
2: duas se interligam, né?
0: Sim, lógico.
2: Porque tem pessoas que trabalham dia turnamento, o casal, por exemplo, marido e mulher, e por sua vez tem a obrigação de cuidar o sogro, a sogra, o pai ou a mãe, às vezes não tem, e não tem condições financeiras de pagar um cuidador.
0: Verdade.
2: Então, essa aí seria para essas pessoas que efetivamente, comprovadamente exercem o seu trabalho numa empresa, ou seja lá onde for. Porque senão vai começar os malandros, as malandras, depositar os pais, né, para poder passear. Né, para poder passear, ou para poder aproveitar a sua vida, que é um direito de cada um, né? Mas aí não é um depósito de idosos. Seria assim, digamos, por analogia, uma creche de idosos, né? Essa, e eu tenho certeza, porque eu já conversei com o prefeito sobre isso, com o Leandro, ele deve estar nos escutando, uma vez ele manifestou que tem um interesse muito forte relativamente a este assunto. Então, de tal forma que a gente está afinando essas ideias, né?
1: Isso, Paulo. Parece assim, numa conversa, parece que é um assunto fácil, né?
0: Não, vamos. O assunto flui.
1: Mas assim, ó, nós temos que ter muita responsabilidade. Eu acho que aí tem que entrar a comunidade junto, né? Para poder fazer uma coisa para que realmente, e quem trabalha principalmente na área da assistência social, na área da saúde em Santa Bárbara, que vai em algumas casas, a gente percebe o quanto nós temos de idosos e o quanto nós temos de idosos que vivem sozinhos, né? Então,
0: uns vivem por opção, né?
1: Por opção. E que nem eu digo assim, e tem coisas que tem que ser assim mesmo, Paulo. Tem que ser, porque eles também não querem invadir, talvez,

0: retorne o que o Paulo Sérgio disse. Um depósito. Não, não é esse o propósito. Então, acho que a Dona Isilda lançou a ideia lá atrás, essa ideia vem tomando proporções, né? E quem sabe num futuro bem próximo aí a gente consiga. Talvez nem seja para nossa geração hoje, mas talvez para uma geração futura, mas essa é a ideia, né?
1: Olha, a Adriana Moreira botou aqui, bom dia, Adriana, tá? Ela botou: minha mãe tem 78 anos, minha avó tem 98. Moramos do lado da casa delas, atendemos, cuidamos e somos felizes. É fácil? Não é fácil, mas seguimos firmes até o fim. Elas participam do centro de convivência. E eu levo e trago, e ótimo, Deus abençoe. Aí me mandou uma foto aqui de um aniversário da mãe no centro de convivência e da avó com 98 anos participando também da festa. Aqui é a foto aqui,
2: Eu
1: tá?
2: conheço
0: essa integração, né?
2: É. Um
0: Essa
2: abraço para
0: integração,
2: elas lá.
0: imagina?
1: Do Carlos Costa, bom dia, Carlos. Fala, meu irmão.
3: Bom dia, Paulinho, e o Neco, e o Pica. Não me intrometendo aí, desculpa o meu linguajar aí, viu? Por que que o povo não se reúne? Você não dá uma ideia aí da gente pegar esse clube velho aí, viu? A sociedade, que eu sou um sócio fundador ali. Fazer uma sociedade, eu teria esse clube aí, viu? Que poderia usar para alguma coisa aí, viu? Desculpa eu me meter na conversa, viu? É uma opinião minha.
1: Não,
0: Excelentes ideias, né?
1: é uma grande ideia. Carlos, obrigado pela tua participação aqui. No caso, pegar aquela estrutura, entendi, né? Pega a estrutura, dá uma garibada no coisa ali e constrói ali uma casa de.
0: Mas veja como isso é importante,
1: É
0: né? Vai,
1: importante, já
0: ó,
1: começa a
0: já
1: surgir
0: começa a
1: ideias.
0: borbulhar as ideias,
1: Começam
0: né?
1: a surgir
0: Então é
1: ideias,
0: assim,
1: verdade.
0: essa é a sociedade, é isso que nós temos que viver no nosso município, né?
1: É.
0: É um cuidar do outro, essa é a ideia. Então, mas Paulo, voltando à questão do transporte ali, que é o. E podemos até fazer uma outra. Até eu pensar
1: Vamos fazer uma mesa redonda
0: numa
1: aqui,
0: mesa
1: uma hora
0: redonda, eu
1: dessa,
0: acho que
1: né?
0: a participação dos idosos é a melhor coisa que tem, né?
1: Com
0: Porque
1: certeza, com
0: é eles que
1: certeza.
0: vão nos dizer, né?
1: É eles que vão, é
0: Então,
1: verdade.
0: assim, a outra proposição nossa, né, Paulo Sérgio,
1: É.
0: é a questão do transporte dentro dos bairros do município. O famoso ônibus,
1: Tinha uma vez, né?
0: ônibus da cidade,
1: Há
0: né?
1: muito tempo tinha.
0: Tinha, eu acho que essas ideias já vêm
1: Uma vez
0: sendo.
1: tinha o Bazotti, lembra que o Bazotti tinha um micro-ônibus?
0: Isso,
1: Lembra,
0: isso.
1: lembra? Isso nos anos 80, acho que era, né, Paulo?
2: É, por aí.
1: Tinha, né?
2: Talvez antes até.
1: Antes, né? Tinha, circulava isso aqui, é
0: E
1: verdade.
0: depois daí foi adquirido um
1: Um ônibus,
0: ônibus
1: um
0: pela
1: grande, né?
0: administração, né? Então, assim, eu acho que já vem sendo pensado
1: Já foi
0: nisso,
1: tentado várias
0: né? Já
1: vezes,
0: foi
1: né?
0: tentado, mas eu acho que não custa. A gente senta, talvez. Eu acredito muito na participação da comunidade. Eu sei que a audiência pública não participa, eu sei que isso não.
1: Não,
0: Mas às
1: não.
0: vezes assim, ó, tu pegar o conselho, tu pegar representatividade, né? O conselho do idoso pegar representante do poder executivo, representante do poder legislativo. Ah, mas vai mais gente? Show de bola! Podemos encher aí a Casa de Cultura, se for o caso, a Câmara de Vereadores. Mas é nesse sentido. Porque às vezes a cabeça de quem lança uma ideia, ela lança de uma forma, mas para quem utiliza o serviço, né? Tu escutando esse, talvez seja bem mais simples do que a gente imagina. Então eu acho que até pela quantidade de pessoas acima de 60 anos que nós temos, agora nos meses de inverno e que vem aí pela frente, ou no verão muito quente que está acontecendo, quem sabe se a gente começar a amadurecer a ideia. Primeiro para esse público, Paulo, porque é
1: Exato,
0: esse público
1: exato, exato, exato.
0: que precisa nesse momento, que tem a sua dificuldade maior. E quem sabe, se isso dá certo, a gente institui para outros. Mas essa é a ideia, né, Paulo Sérgio? É que despertar junto ao executivo para que a gente, em parceria aí, a gente consiga instituir mais esse serviço.
2: Perfeito, perfeito.
1: Ótimo.
2: Quem sabe até nós façamos uma conversa com uma roda de com os vereadores, com o prefeito, ver qual é a melhor maneira, né? De repente fazer uma escala, o centro de convivência pode, como tem mais de 100 idosos lá, pode fazer como é que chama assim, gradativamente, no fim de semana viaja uns, já, no outro outro, né? Faz um rodízio entre os idosos, né? Porque a gente sabe que eles estão sedentos disso, por isso aí.
1: Mas né? Tem uns que não dá para separar, né? Tem uns que saem de mãozinha já, né? Ótimo. Não, isso... não vamos interromper o voo.
2: É o romance, né?
1: O romance, né?
2: E como ali as pessoas são inteligentes ali, podem gerir, perfeitamente gerir isso aí, que saia contente de todos, né?

0: a Marley Eli Almeida. Oi, Marley, tudo bem? Em caso da Lecilda, também podia ser uma clínica particular, pois precisa de várias pessoas, exato, várias pessoas de saúde para atender os idosos. Claro, no caso não seria um albergue, não.
1: Não.
0: Uma clínica, né? Uma casa de repouso. No caso, tem que ter uma assistência, tem que ter um enfermeiro, tem que ter isso, tem que ter aquilo. É uma estrutura e tanto, né?
1: Que não é
2: para amadurecendo.
1: Não é para residir.
0: Não, não, é uma passagem,
1: vai,
0: né?
1: Vai trabalhar o casal, vai trabalhar os filhos. Deixa o pai ou a mãe lá naquela casa.
0: Durante o dia.
1: Lá vai ter, certamente vai ter um enfermeiro, né, um nutricionista, né?
0: Exatamente.
1: Vai ter uma refeição. E num determinado momento da tarde, no fim do expediente, os filhos vão lá e retiram.
0: É tipo deixar o filho na creche.
1: É por aí. Comprometendo, né?
0: É.
1: Comprometendo sobre o compromisso.
0: De não deixá-lo lá, né?
1: Imagina, não. Lógico. Vai ser pernoite, né?
0: Lógico. Sim. Lógico. Muito bem pensado. É uma ideia que tomara que haja um entendimento e seja...
1: Está indo para esse caminho, porque nós estamos ficando idosos. Eu tenho vários filhos, né? Espero que algum deles me cuide quando eu ficar idoso.
0: É.
1: Assim como eu fiz com meu pai, com a minha mãe, meus irmãos também me ajudaram. Assim como o Neco tem feito fez com o avô dele, está fazendo com os pais, com o sogro, né? A família. A gente acompanha. Isso aí é uma dádiva de Deus, que a gente tem esse perfil de estender a mão, de ser afetuoso com as pessoas que nos foram tão, tão importantes nesse mundo, né?
0: Muito bem, 10h08. Obrigado pela participação de vocês no programa desta manhã. Num segundo momento, vamos voltar a falar sobre esses assuntos importantes, viu? Muito importante para a nossa comunidade. Eu acho que nós temos que trazer a público esses assuntos e dar uma incentivada, né? Abrir para a comunidade participar, abrir para opiniões, né? De repente, até como você falou, uma audiência pública, né?
2: É uma reunião de líderes.
0: Uma reunião informal.
2: Começa ali. É dois, verdade. Três que tem a ideia, de repente as 15 já estão aprovando, de repente nós já temos 50, de repente nós já temos, né, bastante pessoas, porque nós não vamos fugir disso, né, Paulo?
0: Não vamos.
2: A situação é essa mesmo, as gerações vão vindo.
0: Vão vindo, né?
2: Vão ficando na sua idade.
0: Cabelo tem mais já. Nós estamos ficando, né? Assim, né, cara?
2: Então, assim, o que a gente tem que entender que os nossos pais. Os sogros, que estão, né, nessas, eles não são um atrapalho na nossa vida.
0: Não.
2: Então nós temos que adaptar, talvez, a nossa correria, o nosso dia a dia, para dar essa assistência, para dar esse conforto para eles. Né? Eu acho que é isso, nós não podemos de forma alguma, e eu não estou dizendo aqui que alguém abandone, cada um na sua consciência. Mas nós temos que pensar, né? Quem sabe introduzir um centro de fisioterapia junto, para fazer com que se movimente, fazer com que a gente, com o idoso, ele consiga a manter a sua... Quanto mais tempo ele levar para, digamos, ter limitações de movimentos, mais vontade ele vai ter de participar na comunidade. Então, acho que é essa a ideia. É sentar e formatar um trabalho, né?
0: Perfeito.
1: Bom, estamos encerrando, né?
0: Obrigado, meus amigos.
1: Eu estou por derradeiro aqui. Certamente alguém da comunicação do município está escutando. Se o prefeito e o Leandro e o vice Paulinho estiverem escutando, um abraço para eles lá. Que nós tenhamos essa consciência de todos nós, de repente fazermos aqui uma reunião junto, conjuntamente, para arredondar melhor esse assunto, que ele não vai morrer aqui, não. Nós temos que levar adiante isso aí, porque urge, o tempo urge.
0: Certo, é verdade.
1: Até dia 29 agora, vou pedir licença aqui para exibir ali, né?
0: Pode exibir,
1: dia 29 aqui, hoje é 27, né? Até depois da manhã é o imposto de renda, né? Então aqueles que pagam o imposto de renda, como eu, talvez tu pague também um pouco, nós podemos até 3% depositar para o Fundo Municipal de Idosos, da criança, do adolescente, enfim. Nesse momento estão pedindo para o idoso, porque é importantíssimo, né? E ao invés de mandar para Brasília, que a gente não sabe o que volta para cá, o dinheiro fica aqui para suprir essas necessidades prementes que nós acabamos de mencionar aqui relativamente aos idosos. Então, façamos a nossa parte. Muito obrigado, Paulo. Um grande abraço à nossa comunidade.
2: Obrigado.
0: Né? Obrigado a vocês. É um assunto que a gente tem que dar sequência, viu? Gostei muito do tema, envolve a comunidade e é uma grande ideia. Eu acho que tem que marcar uma pauta aí com o executivo, né? E discutir esse assunto, com certeza. Tá bom?
2: Com certeza.
0: Um abraço, obrigado, tá?
1: Um abraço para os nossos colegas vereadores, que eu sei que tem uns quantos deles estão ligados conosco aí.
0: Claro. Que beleza. Um abraço a todos os vereadores. Vamos à Prefeitura, Benosmar de Fávia, e as informações desta manhã.
3: Bom Bom dia, amigos. Nós voltamos desde a assessoria de imprensa da Prefeitura de Santa Bárbara do Sul para falarmos sobre uma audiência que aconteceu ontem no plenário da Câmara Municipal de Vereadores de Santa Bárbara do Sul. Audiência pública de aprovação do estudo socioambiental. Participaram desta reunião, além da comissão que pautou e trouxe as informações, a bióloga Rosana Donato, encarregada pelo setor de meio ambiente da Prefeitura de Santa Bárbara do Sul, e o secretário da Agricultura e Meio Ambiente, Alceu Schmidt Piovesan. Secretário, a importância desta reunião que aconteceu ontem.
4: Bom dia, Beno. Bom dia à comunidade de Santa Bárbararense. Então, realmente, essa audiência pública que foi marcada no dia de ontem, a gente trouxe uma grande campanha para que toda a população participasse desse evento, né? Pela grandiosidade das informações que foram passadas e pela demanda, grande demanda que se tem aí quanto às liberações das APPs urbanas. Então, foi feita essa audiência e, então, tratado-se de que realmente as coisas tiveram modificações positivas aí para a população e, então, incrementando isso, a nossa técnica vai passar as informações mais reais aí do que aconteceu. Mas foi uma pena, assim, a população ter participado num número bem pequeno, né? Talvez aí pela situação, né, de ser horário de trabalho, um dia de chuva, enfim, mas pela importância que se tem hoje na discussão, no momento, né, da legalização, então, das residências que ficam nas áreas de APP, e as informações foram muito gratificantes e a população daqui para frente vai saber do que vai acontecer, né, e dessa possibilidade, então, da gente desencadear aquilo que estava muito entravado. Então, Beno, assim, as informações importantes, a nossa técnica, Rosana, eu acho que vai, tecnicamente, agora pode falar melhor do que se tratou.
3: Mas, secretário, foi feita uma ampla divulgação antecedendo esta audiência pública. Eu acho que as condições climáticas impediram a participação do povo, não é?
4: É, acredito que sim, Beno, acredito que sim. Porque a gente, pela relevância e a importância do assunto, então, aí, eminente, né, no nosso município, no qual a gente tem muita demanda mesmo dos proprietários, né, que ali estão nas áreas de APPs e nas liberações. Então, a gente contava realmente que tivesse uma presença maior aí na participação da audiência, né? Mas, enfim, foi relatado, foi feito, então, o diagnóstico do que vai acontecer, e ali, então, entrou em aprovação, e a partir de agora vamos se dar o trabalho aí de aperfeiçoamento e as liberações que forem possíveis fazer.
3: Vamos agora falar com a bióloga Rosana Donato, ela que é responsável pelo setor de meio ambiente, que é ligada à Secretaria de Agricultura do município de Santa Bárbara do Sul. Logo após a reunião, aconteceu uma importante reunião do Conselho Municipal de Meio Ambiente. Rosana, o que foi decidido na reunião de ontem? O que vai ser colocado em prática? De que forma isso vai ser colocado junto à comunidade santa barbarense?
5: Bom dia, Beno. Bom dia a todos os ouvintes da Rádio Paulo Nunes. Então, ontem ocorreu a audiência pública da aprovação do estudo socioambiental, que ele vem para fazer a revisão das áreas de preservação permanente nas áreas urbanas consolidadas, que são aquelas áreas que possuem rede de energia elétrica, pavimentação, rede de água, coleta de resíduos sólidos, que a lei estabelece o que é consolidado. Então, foram demarcadas todas as áreas consolidadas, que praticamente é todo o perímetro urbano, e foram revistas todas as áreas de preservação permanente. Para quem está se perguntando o que é área de preservação permanente.
3: São as áreas verdes?
5: Não, área de preservação permanente são aquelas áreas ao longo dos cursos hídricos, sejam eles canalizados ou não, que a lei estabelecia uma metragem de 30 metros para cada lado do rio, seja do tubo ou do rio aberto, que não poderia ser edificado. Hoje nós temos muitas residências edificadas nessa faixa. Então, com a promulgação da Lei 14.285 de 2021, ela permitiu que os municípios, ouvido o Conselho Municipal do Meio Ambiente, fizessem esse estudo socioambiental e fizessem a redução dessa faixa de área de preservação permanente. Então, no ano de 2024, 2025, foi realizada a contratação da empresa DBL para fazer essa revisão, esse estudo socioambiental e tentar chegar numa conclusão para rever essas APPs e diminuir essas faixas.
3: Essa apresentação desse estudo foi apresentado ontem através de vídeo lá na Câmara de Vereadores. Foi bem diluído, uma exposição concreta da situação de Santa Bárbara do Sul, é isso?
5: Isso, a empresa apresentou então o estudo que ela realizou no município com a proposta de reduções das APPs e ao final da audiência foi feita a aprovação desse estudo. Então, basicamente, o que foi aprovado? Onde nós tínhamos a faixa de 30 metros de APP ao longo dos cursos hídricos, nós tivemos uma redução dessas faixas para 5 metros, 10 metros e 15, com critérios que foram observados o quê? A segurança, a questão da erosão do solo, a possibilidade de erosão, então o geólogo analisou cada local para fazer essa redução. Então, basicamente, onde nós temos cursos hídricos canalizados, foi reduzido para 5 metros, porque a gente precisa deixar apenas uma faixa para fazer uma intervenção se precisar na tubulação. Nos demais casos, foi analisada a questão da erosão, e alguns locais ficou com 10 metros, e alguns locais que são mais suscetíveis à erosão, que a gente já teve problemas, foram mantidos 15 metros da área de preservação permanente. Essa metragem são as áreas que não são possíveis construir. Daí, uma das questionamentos que surgiu ontem. Ah, e as casas que já existem. Cada casa deverá buscar a sua regularização frente a esta nova lei que será implantada se for aprovada na Câmara de Vereadores. Porque ontem foi aprovado o estudo socioambiental na audiência pública. Após a audiência, ocorreu a reunião do conselho, que também aprovou o estudo socioambiental com essa redução das APPs, mas agora o projeto segue todo para a Câmara de Vereadores para se transformar uma lei. Assim que for promulgada a lei, as pessoas que tiverem terrenos próximos a cursos hídricos poderão pedir a revisão dos pareceres ou um parecer novo sobre o seu terreno para saber qual é a parte do terreno que é ocupada pela área de preservação permanente.
3: Mas isso somente depois de promulgada a lei.
5: Somente depois de promulgada a lei. Nós cumprimos todos os requisitos, que é a audiência pública, foi aprovado o estudo socioambiental, a reunião do Conselho Municipal do Meio Ambiente foi aprovado, o estudo socioambiental também, mas ela só passa a valer a partir da aprovação da lei municipal.
3: Vocês fizeram a parte técnica do meio ambiente. Agora, a parte burocrática, a promulgação da lei depende da Câmara Municipal de Vereadores, é isso?
5: Isto, nos próximos dias nós estaremos encaminhando uma cópia integral do estudo socioambiental com a minuta de lei para a Câmara de Vereadores, para apreciação dos vereadores e aprovação ou não, conforme eles julgarem. Lembrando que isso é uma demanda antiga, de que muita gente vem cobrando o setor do meio ambiente por causa dos indeferimentos de construções em APPs. Então, vem para beneficiar toda a população. Foi feito aquilo dentro com uma segurança, não só pela parte do meio ambiente, mas também pela parte de segurança da residência em si, para não ter um problema de colapso, como a gente tem alguns episódios aqui no município, mas foi feito aquilo dentro do que a lei nos permitia, a redução, para tentar beneficiar essas pessoas e regularizar boa parte das casas que existem hoje, principalmente próximas a tubulações e os cursos hídricos abertos. Então, para nós, é um grande passo para o meio ambiente, porque pela primeira vez a gente conseguiu reduzir alguma coisa com amparo legal, propor uma redução, né, porque cabe aos vereadores aprovar ou não, mas que a lei permitia nós reduzir, que era uma das demandas que o nosso setor era cobrado há muitos anos.
3: Vocês fizeram a parte técnica. Quando este projeto será enviado para a Câmara de Vereadores?
5: A empresa que foi elaborada, porque o estudo ele foi realizado sob a coordenação da secretaria, então, do nosso secretário, do Alceu, por mim, pelos meus colegas, Laís e Almir e a Luísa, que é nosso estagiário que auxiliou. Então, todos auxiliaram na coordenação dos serviços e os levantamentos técnicos, fotos aéreas, ortofoto, que é necessário para esse estudo, foram realizados pela empresa DBL. Então, a empresa vai finalizar o processo e nos encaminhar até o final desta semana, e início da semana que vem a gente já pretende encaminhar para o nosso jurídico a minuta de lei para seguir para a Câmara de Vereadores para aprovação.
3: Eu vi que a senhora, durante esta reunião, estava, digamos assim, insatisfeita com a presença do público, que o público santa-barbarense, a comunidade, deveria ter participado. Alertada foi através dos sites, rádio, jornal. Há muito tempo vem sendo divulgada essa audiência pública.
5: A verdade, a gente fica um pouco insatisfeito, sim, Beno, porque, tipo, eu tenho 14 anos de casa, né? Faz 14 anos que eu tô aqui, então já enfrentei várias polêmicas por causa de indeferimento da PP, de pessoas, de líderes, inclusive da comunidade, que sempre nos cobraram, que sempre estavam batendo a questão dos indeferimentos da PP, e quando é o momento de a gente rever isso, a gente não vê a presença dessas pessoas na plateia, não vê participando, fazendo sugestões. Então, isso nos deixa um pouco tristes, sim, mas graças a Deus teve a presença de pessoas lá, conseguimos aprovar o estudo socioambiental, mas claro que esperávamos a participação de muito mais pessoas, porque são centenas de residências que vão ser beneficiadas com essa alteração legislativa. Então, a gente esperava, sim, a participação da mais população e principalmente de alguns líderes da comunidade.
3: Esta foi uma das atividades da Secretaria de Agricultura e Meio Ambiente do município de Santa Bárbara do Sul. Mais outras ações na sua área, que é do meio ambiente?
5: Nós estamos seguindo, então, com a liberação de licenças, alvarás, que compete a nós. Nós também teremos agora, em junho, a Semana do Meio Ambiente, algumas programações que serão divulgadas posteriormente. E na secretaria nós temos também a questão de desenvolvimento de cursos profissionais, né, o seu?
4: Sim.
5: O seu pode explanar melhor, que é a questão, nós vamos ter o de regulagem e manutenção de colheitadeiras agora no mês de junho, e o de motoniveladora no mês de julho. Então, que é cursos gratuitos oferecidos para a comunidade e que a gente pede também para o pessoal participe, porque a gente está disponibilizando, assim como a audiência é um espaço para discussão, esses cursos também. A gente está se esforçando para disponibilizar para a comunidade, mas depende da comunidade a participação.
3: E a qualificação da mão de obra é muito importante na geração de empregos, não é, secretário?
4: Com certeza, Beno, a gente tem muito presente isso, né? E a gente vem divulgando já desde o início da nossa gestão aí, né? Essa problemática da falta de mão de obra especializada, e a gente vem preocupado com isso, buscando então vários cursos, né? Vários cursos já fizemos uns 5, 6 cursos e tem mais uns 7, 8 para frente aí que a gente vai. Estamos buscando aí os profissionais para vir fazerem esses cursos, né? E convidando então a sociedade, convidando aquelas pessoas que precisam de qualificação para que venham, cursos gratuitos, né? Que são prestados aí. E a gente sabe a necessidade cada vez mais da qualificação. Então, a gente faz esse chamamento, divulga sempre através dos setores aí da comunicação da prefeitura, da Rádio Blau Nunes, enfim, divulgando e convidando, chamando para que as pessoas venham e se qualifiquem. Isso é uma grande importância para o nosso município em prol do crescimento e a demanda também de profissionais que a gente tem, né? Então, com certeza, estamos fazendo estamos agindo com esse propósito aí, Beno, com certeza.
3: Muito obrigado pela sua participação, secretário.
4: Obrigado a você, Beno. Eu tinha, inclusive, mais algumas coisas que poderia ser comentada.
3: Poderíamos adendar, sim.
4: Assim, Beno, então, assim, a gente também estamos com um projeto agora, novamente, de milho 100% gratuito, né? Que é um projeto que vem do Estado. Então, a gente já está cadastrando as pessoas aí, os produtores que se interessarem nesse milho, né? Então, cada produtor, cada CPF, o produtor precisa do CAF, em dia. Tá? E venham, se inscrevam aqui na nossa secretaria, quem quiser esse milho gratuito. Então, preferencialmente que seja essa semana aí do dia 22, aliás, 25 a 29, que a gente gostaria então de já, no dia 2 de junho, quando abrir as inscrições no estado, a gente já está com essa turma aí cadastrada, em virtude de a gente buscar sementes de milho de qualidade, as melhores qualidades vão vir no início. Então, a gente gostaria que essas pessoas já tivessem cadastrados e a gente enviar o quanto antes, né, os nomes aí para o Estado para a gente, então, ter presente essas melhores variedades. Então, fica o convite também para as pessoas liguem para a Secretaria da Agricultura e Meio Ambiente, liguem no nossos telefones particulares, se for o caso, e se cadastrem, venham aqui, buscam essas informações, que é muito interessante. É um projeto que já vem desde o ano passado, e o ano passado a gente já contemplou vários produtores, e esse ano, novamente, estamos aí, então, com esse projeto. o qual a gente tem presente isso, Beno, que para as dificuldades hoje que a produção agrícola está enfrentando, não é muito, mas tudo que vem é bem-vindo e é gratuito. Então são 4 sacas de milho por produtor, milho ou sorgo, daí o produtor vai optar. Né? Então, apresente, venha na secretaria, apresente o CPF, assinam aí o cadastro e vamos, a partir daí, então, enviar para o Estado.
0: Muito bem, esse é o secretário de Agricultura, Alceu Piovesan, falando aqui dentro do programa Olho Vivo desta manhã. Deixa eu trazer o que agora, gente, antes de eu finalizar, que a Tuca está batendo na porta ali, perguntando se eu não vou sair da cadeira hoje. Olha aqui, ó, trigo hoje R$ 66,00, milho R$ 58,02 e a soja R$ 113,04. Trigo 68 até o meio-dia. Trigo 66, né? Milho 58 e a soja R$ 113,04 até o meio-dia. Olho Vivo retorna amanhã. Bom dia.
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10: Oi, gente, bom dia! Cheguei! Tá legal? Tá na Blau? É quarta-feira, dia 27 de maio de 2026, 10 horas e 33 minutos. Temperatura, estamos na casa dos 14 graus. Sejam todos bem-vindos ao nosso show da manhã que está começando. 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Bom dia!

Quarta-feira, Dia Internacional do Sofá, Dia dos Apaixonados, dos Românticos, né? Então tá chegando Banda Toque 10, Amor Bandido e também Banda São Rafael, Paraquedas.

0: Ligado na volta, tá na boa!
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3: Olá, minhas queridas. Bem-vindas ao Toque de Mulher, a sua companhia de sempre aqui na rádio. Eu sou Andressa Pires e é um prazer enorme passar essa primeira parte do nosso programa com vocês, cheias de dicas e inspirações. Que tal começar pensando na família, hein? Conversar, passar um tempo de qualidade com quem a gente ama, fortalece os laços, cria lembranças especiais e traz uma felicidade danada. Ah, e desligue um pouco o celular, viu? O carinho e a presença fazem toda a diferença. E falando em se cuidar, a beleza feminina vai muito além da maquiagem, né? Autocuidado emocional é a chave. Não adianta investir só na estética se a gente está emocionalmente cansada. Isso reflete no corpo e na aparência. Bem-estar emocional nos deixa mais leves, seguras e confiantes. E claro, a alimentação. Uma rotina equilibrada com frutas, verduras e muita água melhora a nossa energia e o bem-estar. Evitar excessos faz um bem danado para o corpo. A sua saúde agradece cada escolha saudável, viu? Muitas dicas boas, não é mesmo? E tem muito mais vindo por aí. Não saia daí, porque já já eu volto com mais dicas aqui no Toque de Mulher.
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3: Oi, gente, tudo bem? Tudo certinho por aí? Estamos chegando com as previsões astrais para o seu dia.
2: Áries, Touro, Gêmeos.
3: Áries, você aspira a um maior reconhecimento e isso torna mais autoritário. Mantenha o meio termo, não exagere. Sua forma é mista, boa fisicamente e o seu ânimo moral que necessita de bons cuidados. A sua cor é o pardo. Touro, você encontrará oportunidade de crescimento pessoal através de hobbies. A vida de amizade se destaca. Entre atividades e relaxamento, você terá facilidade em encontrar um justo equilíbrio. Seu bem-estar será beneficiado. A sua cor é o prata. Gêmeos, as demandas que circulam ao seu redor o dispersam. Mantenha seu objetivo inicial em mente. Suas alternâncias entre ação e apatia provam que você está esgotando suas reservas. Modere seus ímpetos. A sua cor é o preto.
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3: Daqui a pouquinho tem mais Toque Astral pra você. Não sai daí.
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9: Dez horas e 52 minutos. Chegando o Portal da Serra, eu mudei. Essa é pra quem tá aí pilotando o fogão.

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1: Bom dia, minha amiga Tuca. Aqui é o Gerrão. Roda pra nós aí o papagaio e caquinho de vidro. É o Gerrão. Viu? Tá eu, Olivelto e o Franco aqui no Poço Solar, fazendo uma manobra. Tá na brala, tá legal.
2: Diz que já sabe de quem o assunto sempre é eu. É claro, fala bonito demais. Tinha que trabalhar na rádio.
3: Bora manobrar então, né? Como diz o Gerrão ali, fazendo uma manobra. Tá legal? Tá na blau, 10 horas e 55 minutos.

Ministro da Justiça é ouvido na Câmara sobre caso Ramagem. Agora 11 horas em ponto, 17 graus a temperatura em Porto Alegre. Este é o Pampa Notícias e vamos atualizando as principais informações do momento. O ministro da Justiça, Wellington César de Mais Silva, participa de audiência na Câmara para explicar a atuação da Polícia Federal nos Estados Unidos e o monitoramento de brasileiros. A convocação foi feita por deputados da oposição. O principal tema é o caso do ex-deputado Alexandre Ramagem, condenado a mais de 16 anos por envolvimento na tentativa de golpe de 2022. Ele fugiu do Brasil, foi preso nos Estados Unidos pela Agência Federal de Polícia de Imigração e Alfândega em abril e depois liberado enquanto aguarda asilo. A prisão gerou a saída do delegado da Polícia Federal, Marcelo Ivo, após pressão da Casa Branca. Autoridades americanas afirmam que ele monitorou Ramagem e teria ajudado em uma operação com informações falsas para prendê-lo. O juiz Rafael Echevarria Borba aceitou a denúncia do Ministério Público contra um homem acusado de tentar matar o próprio filho, de 2 anos, em Alegrete. Segundo a acusação, a criança sofreu agressões graves em várias partes do corpo, incluindo fratura no braço, e só sobreviveu graças ao atendimento médico. A mãe também foi denunciada por omissão por não impedir as agressões. O magistrado destacou que há indícios suficientes para abrir ação penal.

0: prévia da inflação oficial do Brasil, calculada pelo IBGE, acumula alta de 3,02% no ano e 4,64% em 12 meses. Os principais responsáveis pela alta em maio foram os grupos alimentação e bebidas e habitação. Energia elétrica, carnes, produtos de higiene pessoal e leite longa-vida tiveram os maiores impactos no índice. Entre os alimentos, destacam-se as altas da batata inglesa, leite e carnes. Já a gasolina, etanol e café moído registraram queda nos preços. Entre as capitais pesquisadas, Goiânia teve a maior alta da inflação, puxada pelo aumento dos combustíveis, enquanto Brasília registrou a menor variação, com queda no preço da gasolina e do ônibus urbano. A polícia de Londres informou nesta quarta-feira que o incêndio em um supermercado judaico não foi criminoso e teria sido causado por um problema elétrico. O fogo atingiu o supermercado Kosher Kingdom, mas ninguém ficou ferido. O caso gerou preocupação porque a região que abriga uma grande comunidade judaica sofreu ataques recentes contra as sinagogas e outros locais judaicos. Nos últimos meses, um grupo ligado ao Irã reivindicou ataques incendiários na área. Em resposta, a polícia de Londres criou uma força especial com 100 agentes para reforçar a segurança da comunidade judaica. 5 dos 7 moradores presos há uma semana em uma caverna inundada no Laos foram encontrados com vida nesta quarta-feira. Segundo socorristas, eles permanecem em uma gruta subterrânea enquanto as equipes seguem as buscas pelos outros 2 desaparecidos. Os moradores ficaram presos após fortes chuvas provocarem uma enchente repentina e bloquearem a entrada da caverna. As equipes enfrentam condições consideradas extremas, com túneis estreitos, risco de desabamento, água acumulada e possibilidade de contaminação do ar. O resgate ainda é tratado como uma operação de alto risco. E agora as informações do mercado financeiro. O dólar comercial opera em alta de 0,54%, cotado a R$ 5,05. O euro comercial opera em alta de 0,63%, cotado a R$ 5,88. O principal índice da Bolsa de Valores brasileira, B3, opera em baixa de 0,13% aos 176.357 pontos. 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
5: De volta, vamos lá, gente, tem mais previsões para você.
4: Câncer, Leão, Virgem.
6: Câncer, seu individualismo leva

0: Se destacar a todo custo, não exagere na provocação, seu humor não está bom, não fique remoendo o passado, isso priva sua energia, sua cor é o branco. Leão, você vai conhecer circunstâncias que lhe permitirão deixar para trás um evento doloroso do seu passado. Vá em frente e liberte-se, a sua cor é o marrom. Virgem, você terá mais despreocupação, o que lhe permitirá ter uma visão mais ampla sobre um assunto importante pendente. Sua energia deve ser canalizada se você não quiser se ver envolvido em excessos estéreis, que apenas prejudicarão a sua causa, a sua cor é o cinza.
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2: Não sai daí que eu volto já. Não sai daí não, que na sequência tem muito mais signos pra você.
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4: 11 horas e 9 minutos. Bom dia, Emir. Tá legal, tá na Blau. Emir sempre junto com a gente, sempre interagindo, fazendo seu pedido musical. E hoje ele quer ouvir Samarino, Caso Novo. Ué.

É show da manhã, é Panambi na sintonia. Bom dia, Cê! Sempre ligadinha com a gente, minha amiga. Essa é pra você.

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3: Oi, gente linda. Que delícia ter vocês aqui, sintonizadas no nosso Toque de Mulher. E já estamos de volta. Sabe, muitas de nós acordam já pensando em mil coisas. Trabalho, casa, família. Aquela lista é infinita, né? Mas a gente descobriu que começar o dia com mais calma faz uma diferença enorme. Reservar uns minutinhos para você, antes das obrigações, ajuda a reduzir a ansiedade e melhora o humor para encarar tudo. É um toque de carinho para a alma. E por falar em tranquilidade, organizar a rotina é um super aliado. Anotar os compromissos, as tarefas, sabe? Começar pelos pequenos hábitos já traz mais leveza e produtividade. Afinal, nosso cérebro feminino lida com tanta coisa ao mesmo tempo que a gente precisa dessas pausas estratégicas. Já volto com mais dicas e muita energia boa aqui no Toque de Mulher. Não sai daí.
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0: 11 horas e 20 minutos, é show da manhã com eles. 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

0: direito? Não! Dois grandes irmãos e parceiros nossos, Humberto e Ronaldo!
1: Guilherme Santiago!

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1: Obrigado, Humberto Ronaldo.
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0: Valeu!
1: Lindo.
0: Obrigado, gente.
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0: chique demais, hein?
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2: Seja bem-vindo, Murilo Golf.
3: Bruno César e Rodrigo, que honra, meus irmãos.
2: A honra é nossa.
4: Tá gaguejando demais pra quem já decorou.

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2: 15 horas e 17 minutos.
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1: Diretamente de Belo Horizonte, Luan City 2.0. Pãozinho no céu, vai.

0: que coisa linda.
1: Que eu sou fiel até na bagaceira. 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
0: Mas esse aqui é o ambiente certo. Totalmente certo.
1: Quem gostou, joga a mão e faz barulho, vai!
2: Noventa e sete ponto nove.

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0: 16:15.
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0: Obrigado.
1: Quem gostou, faz barulho pros meninos aí, gente.
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1: Comissão Especial da Câmara dos Deputados aprova PEC do fim da escala 6x1. Agora 17 horas, 18 graus de temperatura em Porto Alegre. Este é o Pampa Notícias e vamos atualizando as principais informações do momento. Proposta de emenda à Constituição da redução da jornada de trabalho foi aprovada pela Comissão Especial da Câmara dos Deputados nesta quarta-feira. O texto foi apresentado pelo relator do projeto na comissão, deputado Léo Prates. A PEC prevê um limite máximo de jornada de 8 horas diárias e 40 horas semanais, além de 2 dias de folga remuneradas por semana para os trabalhadores. A proposta define um período de transição de 14 meses para entrar plenamente em vigor após a promulgação. Agora o texto segue para o plenário da Câmara, onde precisará do voto favorável de 308 dos 513 deputados em 2 turnos de votação. A Polícia Civil indiciou o ex-vereador de Porto Alegre, Giovanni Dall'Olio, conhecido como Gringo, pelos crimes de fraude à licitação, associação criminosa, uso de documento falso, falsidade ideológica e corrupção ativa de testemunha. Outras 7 pessoas também foram indiciadas, incluindo 5 filhos, 1 irmão e um suposto laranja de Gringo. O ex-parlamentar é apontado pela investigação como líder de um esquema de ocultação de controle de uma rede empresarial com o objetivo de fraudar licitações. A defesa de Gringo nega as irregularidades e afirma que vai contestar as acusações na justiça. Atualmente, Gringo está em reclusão domiciliar. A Prefeitura de Porto Alegre aprovou um financiamento de R$ 447 milhões junto ao BNDES para a compra de 100 ônibus elétricos e a instalação de estações de recarga. Os veículos serão entregues em etapas e integram o programa Poa Futura, que busca modernizar o transporte coletivo da capital. Segundo a Prefeitura, o projeto faz parte de um pacote maior de investimentos em áreas como mobilidade, saúde e infraestrutura, que soma mais de R$ 7 bilhões em financiamentos e recursos próprios. O Itamaraty emitiu um alerta para brasileiros na Bolívia por causa da onda de protestos no país, que provoca bloqueios em estradas e falta de alimentos e combustível. O Ministério das Relações Exteriores não recomenda viagens aos departamentos de La Paz, Oruro e Potosí, devido às interrupções nas rodovias. Segundo o governo, os bloqueios afetam o acesso a destinos turísticos e dificultam deslocamentos. O Itamaraty também informou que a saída de algumas regiões tem sido feita, em alguns casos, apenas por via aérea e alertou que a situação pode se espalhar para outras áreas do país. A Força Espacial dos Estados Unidos fechou com a SpaceX um contrato de mais de US$ 2 bilhões para construir uma rede de comunicações via satélite para conectar sensores militares e plataformas de armas em todo o mundo. A Força Espacial afirmou que a fornecedora deve entregar um protótipo totalmente operacional até o final de 2027. A arquitetura fornecerá caminhos de comunicação para integrar e mover dados de sensores de alerta e rastreamento de mísseis para interceptores em tempo quase real. A medida é considerada fundamental para a iniciativa de defesa antimísseis Golden Dome do governo de Donald Trump. Agora as informações do mercado financeiro. O dólar comercial opera em alta de 0,58%, cotado a R$ 5,05. O euro comercial opera em alta de 0,57%, cotado a R$ 5,88. O principal índice da Bolsa de Valores brasileira, B3, opera em baixa de 0,46% aos 175.767 pontos. 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
4: Cinco horas e cinco minutos, 17 horas e 5, esse é o Roda de Chimarrão, que está começando agora aqui pela 97.9, Rádio Blau Nunes FM. Vamos começando, já deveria dito no mais, com Erlon Pericles, Diário de um Fronteiriço.
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7: Dezessete horas e 17 minutos. 5 horas e 17, esse é o Roda de Chimarrão aqui pela Rádio Blau Nunes, FM 97.9. Tardezita de quarta-feira, temperatura agradabilíssima na casa dos 18 graus e tempo bom, graças a Deus, né? Esse tempo velho, né? Deu uma chuva, estragou as estradas, mas graças a Deus hoje tá com sol, né? Que coisa boa. Bueno, vamos falando para os nossos amadrinhadores, vamos falando então agora para o Escritório Contábil AG. 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Bueno, vamos trazendo mais música, quando são 17, 18 e 22, 23 segundos. Walter Moraes, Rebeldia, e depois Telmo de Lima Freitas, Esquilador.

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5: Agora 5 horas e 30, nós voltamos com o Roda de Chimarrão, falando mais uma vez para Fortifol. 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Tudo isso e muito mais você encontra lá na Agropecuária Campeira, a sua amiga, a sua parceira. 5 horas e 31 minutos, Ricardo Comaceto Correntino e depois o Rui Biriva com Birivas.

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6: Cinco horas e quarenta e um minutos. Esse é o Baio da Santana com Os Mateadores e, na sequência, Os Galponeiros com Mais Um Bugio.

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5:50, 5:50. Esse é o Roda de Chimarrão aqui pela Rádio Blau Nunes, FM 97.9. 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Agora são 5:52. 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Agora sim, faltando 6 minutinhos para 6, vamos trazendo Os Nativos a Primeira Vez e depois o Mauro Moraes com Fronteira Seca.

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Esse é o Roda de Chimarrão aqui pela 97.9. 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Vocês já perceberam que o Rio Grande tá diferente? 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Esse diferente é uma mensagem do governo do Rio Grande do Sul. Isso, tá bom? Eu li aqui. É coisa boa, né? Coisa boa. Bueno, vamos dando sequência então aqui. Quero mandar um abraço lá pro meu amigo Vavo. Ô, Vavo, um grande abraço aí pra ti, pro teu guri, né? Pois é, velho, a nossa tropiada lá, graças a Deus, conseguimos levar de caminhão a estrada ao Oriô, né, che? Daí conseguimos levar nos caminhão o gado, né, che? Mas ia dar uma tropiada bem linda, pá. Ia dar 300 e poucas res no corredor, che. Mas daí deu uma olhada na estrada, né? Aí nós botemos o caminhão lá, carregamos o gado. Os guri lá ajudaram a... já apartar os machos das fêmeas, né, Chico? O Leandro, o Danilo, o Wesley, o João, o Alisson, né, Chico? Nós ali apartamos ali, carreguemos, tá tudo no lugar, graças a Deus. Mas obrigado aí, mano, velho. Outra oportunidade, se Deus quiser, tu vai junto. O Alvo trabalha com pintura, a gente sabe, né, Chico? Clareou o dia, né, cheio, o tempo tá bom, ele se atraca na pintura, é isso aí. Um grande abraço aí, meu galo. Na sequência, vou rodar a castração de apialo que tu pediu, tá bom? Bueno, vamos rodando agora aqui, ó, nossos amadrinhadores, o Escritório Contábil AG, abertura e alteração empresarial, contabilidade empresarial e agrícola, departamento pessoal e declaração IR e ITR. 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Agora sim, vamos atracar a música. Pirisca Greco, Caborteira. E na sequência vamos trazer castração a piau pro meu amigo Vavo e pro guri dele, acho.

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18 horas e 19 minutos, agora 18 horas e 19, esse é o Roda de Chimarrão, aqui pela Rádio Blau Nunes, FM 97.9. Tardezita aí de quarta-feira, dia 27 de maio, né? Deixa eu dar uma olhada aqui na temperatura, estávamos 18, agora já estamos em 16, né? Para amanhã, previsão de temperatura mínima 9 graus a mínima amanhã, quinta-feira, e 22 a máxima. E vamos ter sol. Sol na quinta-feira. Bueno, vamos falando para os nossos amadrinhadores, vamos falando para Fortifol. 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Tudo isso e muito mais, e sempre novidades para você lá na Agropecuária Campeira, sua amiga, sua parceira. 6 horas e 20 minutos, vamos trazendo o Quarteto Coração de Potro, proseando.

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Concordam em muitas coisas, planejam festas campeiras na cochila e no apertado. Um vai levar o gateado pra experimentar como sai. 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
2: 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A safra de inverno no Rio Grande do Sul começa com desafios, custos elevados, dificuldades de crédito e previsão de El Niño, que traz risco de chuva. A Conab projeta uma queda de 20% na área de trigo para 925 mil hectares, com produção 24,5% menor. Já a canola deve ganhar espaço, com alta de 30% na área, incentivada pela indústria de biocombustíveis. A cevada tem alta de 9% na área, mas queda de 7% da produção prevista. 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
4: Dezoito horas e trinta e dois minutos, esse é o Roda de Chimarrão aqui pela Rádio Blau Nunes FM. Tardezita aí de quarta-feira e nós seguimos aqui falando para os nossos amadrinhadores, falando mais uma vez para Calef Imóveis e Negócios Rurais. 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Bueno, 18h33, vamos trazendo agora Jari Terres, Alma de Estância e Querência.

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4: 18:41.
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6:46, 18:46, esse é o Roda de Chimarrão que tá voltando agora, tio. Tô fazendo um costadito aí na hora do teu mate, no final do dia, né, tio? 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Eu disse Doneda Embalagens Agroindustrial. 18:47. Vamos trazendo o pedido do meu amigo Mirinho, que tá tomando um mate ligadito na nossa programação. Pediu, vai ouvir. Mulher e Boca de Égua.

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5: Dezoito horas e 57, conhece essa? Com certeza tu já dançou em algum baile por aí do Rincão. Porca véia, morena, luxuosa. E ao som desta baita marca, vou ficando por aqui, agradecendo a todos pela audiência, pela companhia nesse finzito de tarde. Fiquem todos com Deus, que eu vou com Ele também. E volto, se Deus quiser, amanhã, 6 horas, com o Pampa e Querência. Tenham todos uma boa, feliz e abençoada noite de quarta-feira. Amaro, eu...

0: voz do Brasil. Em Brasília, 19 horas. Está no ar a Voz do Brasil. As notícias do governo federal que movimentaram o país no dia de hoje.
1: Olá, boa noite.
2: Boa noite para você que nos acompanha em todo o país.
1: Quarta-feira, 27 de maio de 2026.
2: Vamos ao destaque do dia: desenvolvimento para a região norte.
1: Avanço das obras na BR-319 que conecta Manaus a Porto Velho.
2: O presidente Lula anuncia mais de 380 milhões de reais em recursos do novo PAC para a rodovia.
3: Ambientalmente vai ser a estrada mais moderna do mundo. Qualquer estrangeiro que vier dar palpite na questão climática aqui, a gente vai mostrar o que é que nós fizemos aqui.
1: Luz para Todos. Iniciativa vai levar eletricidade para mais de 75 mil pessoas em 86 municípios no Amazonas.
2: Petrobras e Transpetro anunciam investimentos no estado. Luciana Colares de Holanda.
4: O Amazonas vai receber 2 bilhões e 800 milhões de reais para ampliar a produção de gás natural e também a frota de embarcações para transporte de combustíveis.
1: E ainda, segurança.
2: Parceria inédita com a Uber quer ampliar o alcance de alerta para localização de crianças e adolescentes desaparecidos.
1: Você vai ouvir também que estudo revela queda de 7,4% no número de homicídios em 2024. Luana Karen.
5: Foram 42.590 homicídios em 2024, o menor número de homicídios da série histórica iniciada em 2014.
2: Hoje, na apresentação da Voz do Brasil, eu, Mariana Jungmann e Luciano Seixas.
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2: O Amazonas vai receber investimentos superiores a 7 bilhões de reais.
1: São obras para aumentar a produção de energia, de gás natural, construção naval.
2: Somente na prospecção de gás serão gerados cerca de 14 mil empregos.
1: Os anúncios foram feitos pelo presidente Lula.
4: O Amazonas vai receber 2 bilhões e 800 milhões de reais nos próximos 5 anos para ampliar a produção de gás natural e também a frota de embarcações para transporte de combustíveis. Os recursos são da Petrobras e da Transpetro. Hoje, o gás natural de Urucu gera 65% da energia elétrica consumida em Manaus e em outros 5 municípios. Segundo a presidente da Petrobras, Magda Chambriá, os investimentos vão garantir a maior reserva de gás do país.
6: Estimamos com esse investimento um aumento de produção de 20% e uma geração de 14 mil empregos nessa região amazônica.
4: O estaleiro Bertolini vai ser o responsável pela construção de 18 barcaças. O presidente Lula destacou a importância da retomada da indústria naval brasileira.
7: Se a gente não fizer essas barcaças aqui, a gente não gera emprego, a gente não gera conhecimento tecnológico, a gente não forma bons profissionais. É a primeira vez que vocês vão produzir uma barcaça aqui e vai entrar no mar.
4: O presidente Lula também anunciou um pacote de investimentos em infraestrutura, energia, desenvolvimento regional no estado e medidas socioambientais. O valor total chega a quase 5 bilhões de reais. Na área de infraestrutura, o destaque é o avanço das obras na BR-319, que conecta Manaus a Porto Velho, em Rondônia. São mais de 380 milhões de reais em recursos do novo PAC. O ministro dos Transportes, Jorge Santoro, garantiu que toda a rodovia vai estar em obras ainda no primeiro semestre.
8: É uma rodovia em que vai fazer com que a gente coloque Manaus com acesso pavimentado ao resto da malha rodoviária nacional.
4: Para a segurança energética, o pacote de investimentos chega a 3 bilhões e 300 milhões de reais. Entre os investimentos, 785 milhões de reais serão aplicados no programa Luz para Todos, levando energia para 75 mil pessoas. O governo do Brasil também apresentou o projeto do novo terminal hidroviário Manaus Moderna, que receberá 876 milhões de reais do novo PAC. Será o maior porto hidroviário de passageiros do mundo, segundo o ministro de Portos e Aeroportos, Tomé Franca.
9: Dando dignidade para quem precisa fazer o transporte nos nossos rios, para quem precisa fazer o escoar da produção, do artesanato.
4: O presidente Lula destacou a importância dos investimentos no estado do Amazonas.
3: É preciso que tenha empresários que acreditam no Brasil, é preciso que tenha dono de estaleiros que acreditam no Brasil, e a gente vai poder falar no mundo inteiro que quem quiser construir balsa de qualidade, venha para Manaus.
4: E a cultura também vai receber recursos. A Petrobras anunciou que vai patrocinar o Festival Folclórico de Parintins, com investimento de 5 milhões de reais. De Manaus, no Amazonas, Luciana Colares de Holanda.
2: A Secretaria Nacional de Defesa do Consumidor instaurou o processo administrativo para punir plataformas de aplicativos que não estão informando a composição dos preços cobrados em seus serviços.
1: Uma portaria da Secretaria estabelece que as empresas devem informar os valores pagos pelos usuários e o quanto é repassado aos trabalhadores.
2: Duas empresas estariam descumprindo a norma, iFood e Kita, e estarão sujeitas ao pagamento de multa que pode chegar a 14 milhões de reais. Outros 7 aplicativos estão em monitoramento.
1: O ministro da Secretaria-Geral da Presidência da República, Guilherme Boulos, afirmou que o cumprimento da portaria não é opcional.
10: Essas empresas têm que oferecer transparência. Não é opcional cumprir uma portaria da Secretaria Nacional de Defesa do Consumidor. A empresa não escolhe se ela vai cumprir ou não a portaria. Cumprir essa portaria é uma obrigação das plataformas e aquelas que não cumprirem pagarão um preço com multa.
2: O consumidor que não identificar essas informações na nota fiscal pode registrar uma reclamação na plataforma consumidor.com.

0: Transparência e agora a nova plataforma informa.br. São ferramentas para aumentar a transparência da gestão pública.
1: Elas são utilizadas como parte do trabalho da Controladoria Geral da União para a fiscalização preventiva e combativa da corrupção e das fraudes em contratos públicos.
0: Essa atuação também é integrada com outros órgãos públicos para o combate ao crime organizado.
1: Hoje a gente conversa com o ministro da CGU, Vinícius Marques de Carvalho, sobre a agenda Governo Aberto, que está em destaque essa semana. Boa noite, ministro.
2: Boa noite, Mariana. Boa noite, Luciano. Boa noite aos ouvintes da Voz Brasil.
1: Ministro, a gente está, então, na Semana Governo Aberto, né? E foi lançada uma plataforma informa.br, que vai entrar em operação agora em junho. Como é que vai funcionar essa plataforma? Como é que ela ajuda o trabalho de fiscalização da CGU? O que ela traz de novo?
2: Essa plataforma tem por objetivo facilitar ainda mais a vida dos cidadãos e das cidadãs brasileiros que precisam acessar informações do governo federal. Né? Hoje, como vocês mencionaram, nós temos o Fala BR, nós temos o site dos ministérios ou dos órgãos públicos, nós temos também o Portal da Transparência, a Lei de Acesso à Informação. O que essa plataforma nova faz? Ela agrega tudo isso num sistema único usando inteligência artificial. O que, que isso quer dizer na prática? A pessoa pode entrar na plataforma, digitar a informação que ela quer, a pergunta que ela quer, se essa informação ela já está publicada em algum site do governo federal, em algum portal público de informações, ela vai ser direcionada diretamente para a informação, ou seja, nós vamos entregar a informação direto para ela. Se essa informação não está publicada, mas é uma informação que ela pode ter acesso, ela vai ser direcionada para pedir a informação via lei de acesso à informação. Então, hoje, na situação até agora, ela tem que vai ir na Lei de Acesso à Informação, via Fala BR, ou tentar procurar no Portal da Transparência e meio que tentar adivinhar onde vai estar a informação. Agora não. A partir do Informa BR, ela vai só pedir a informação e ela vai ser, para ela vai ser entregue a informação, ela vai ser direcionada para onde essa informação está.
0: Ministro, embora a gente esteja falando dessa semana de eventos relacionados à transparência da gestão pública, né, a Semana Governo Aberto, essa agenda Governo Aberto já ocorre há mais tempo, né, e implementou diversas mudanças nessa área. O senhor pode falar um pouco mais sobre esses ajustes feitos no trabalho da CGU nos últimos anos? Quais foram os ganhos?
2: Na verdade, a parceria do Governo Aberto começa lá com o governo da presidenta Dilma, lá em 2011, é algo muito inovador, muito importante para a cidadania brasileira, porque aumenta a confiança da cidadania no Estado, da população no Estado. Nós já tivemos um resultado recente muito positivo de uma pesquisa da OCDE que diz que a confiança da população nos serviços públicos subiu de 26% em 2022 para 42% esse ano. E no governo federal, de 24% para 38%. Isso se deve, entre outras coisas, a uma série de mecanismos e instrumentos que nós lançamos mão. Por exemplo, o Portal da Transparência. O Portal da Transparência, com as informações que nós colocamos lá, por exemplo, relacionadas a emendas parlamentares, relacionadas a uma série de informações públicas que já deviam estar lá, como, por exemplo, os benefícios fiscais, aquelas pessoas que são beneficiárias de políticas públicas, como o Pé de Meia, tudo que está sendo investido nesse tipo de programa está lá no portal. Então, em função disso, o portal, por exemplo, teve um aumento de mais de 30% de usuários. Isso aumenta a confiança da população também nas informações públicas. Outra coisa importante, lei de acesso à informação. Colocamos fim ao sigilo de 100 anos, né, que era um problema do governo anterior. Em 2022, por exemplo, um governo que era pautado pelo sigilo colocou mais de 7 mil casos em sigilo de 100 anos. Nós reduzimos isso drasticamente. No ano passado, nós tivemos só 70 casos de sigilo de 100 anos. Então, isso é a implementação de uma agenda de transparência do governo do presidente Lula para garantir que a população tenha acesso à informação.
1: Agora, ministro, recentemente a CGU participou de ações da Polícia Federal para combate a fraudes em licitações e corrupção no Ceará, na Bahia, também em outros contratos públicos federais em outros estados, né? Piauí também tivemos. Como é que funciona essa integração da CGU com a Polícia Federal e outros órgãos de investigação?
2: Essa integração ela é decisiva para o combate à corrupção, não só da CGU com a Polícia Federal, como também com o COAF, com a Receita Federal, todos os órgãos que têm algum objetivo ou alguma missão relacionada ao controle, à fiscalização e à responsabilidade.

0: responsabilização de quem comete fraudes ou crimes ou comete algum tipo de ato de corrupção. O presidente Lula, ele pediu explicitamente para que nós sejamos intransigentes no combate à corrupção. Para que nós não deixemos nada passar, investigamos com muito afinco. E para isso a gente precisa se coordenar. Se cada órgão atuar sozinho, a direção, cada um vai para um caminho, cada um vai para uma direção e não funciona direito. Então, só para vocês terem uma ideia do efeito desse tipo de agenda conjunta, só o ano passado nós realizamos 76 operações com a Polícia Federal, com prejuízo de 13 bilhões de reais apurados nessas operações. Se você somar tudo o que foi apurado em todos os anos anteriores, não chega a um quinto disso. Isso porque nós conseguimos investigar com mais cuidado, colocar a lupa nos casos que vinham de lá de muito tempo. Esses esquemas eles existiam em governos anteriores. O caso do Master, por exemplo, o caso do INSS, são todos casos que já vinham lá de trás e que nós, felizmente, interrompemos no governo do presidente Lula.
1: Inclusive, ministro, o governo do Brasil vem desenvolvendo um trabalho integrado aí para o combate ao crime organizado, envolvendo vários ministérios e órgãos de inteligência. Como é a participação da CGU nessas investigações, nessas operações?
0: A CGU opera, como eu disse, em conjunto com a Polícia Federal em várias dessas investigações. Muitas vezes nós temos casos de corrupção que estão vinculados a organizações criminosas, em licitações públicas e contratos públicos. Importante dizer aqui também que isso tem sido uma prioridade do governo do presidente Lula, do governo brasileiro. Recentemente foi lançado um programa de enfrentamento ao crime organizado com quatro eixos. Um eixo voltado para asfixia financeira, combate a homicídios, controle de armas e também lidando com as questões dos presídios. Esses quatro eixos somados vão comportar um investimento de mais de 10 bilhões de reais, o que é algo inédito no Brasil, que demonstra a prioridade do presidente Lula, e a CGU está envolvida em todos esses esforços.
2: Ministro, para a gente concluir, como é que é a relação da CGU diretamente com o cidadão? Alguém que queira, por exemplo, apontar uma irregularidade, denunciar problemas num contrato público que ela tenha conhecimento, essa pessoa consegue falar diretamente com a CGU? Como é que ela pode fazer isso?
0: Ela consegue, nós temos a ouvidoria da CGU, Fala BR, que é um caminho muito tradicional e conhecido, mas que é sempre importante a gente divulgar, que as pessoas podem entrar lá e fazer as suas denúncias, fazerem as suas reclamações, fazerem as suas sugestões. Nós, inclusive, estamos usando todo esse material da ouvidoria que nós recolhemos com essas reclamações para direcionar para os ministérios e acionar os ministérios. Então, na medida em que as reclamações aumentam em relação a um determinado tema, nós já acionamos o ministério para o ministério resolver ou determinado órgão resolver antes que o problema ganhe uma dimensão maior. Nós estamos intensificando esses esforços e tem funcionado muito bem.
1: Muito bem, nós conversamos com Vinícius Marques de Carvalho, ministro da Controladoria Geral da União. Muito obrigado, ministro, pela entrevista aqui à Voz do Brasil.
0: Obrigado.
2: Em 2024, o Brasil atingiu o menor índice de homicídios da série histórica, iniciada em 2014.
1: Mesmo assim, o número continua alto. Foram mais de 42 mil homicídios.
2: Por isso, o governo tem investido em políticas públicas voltadas para a segurança pública, como, por exemplo, o programa Brasil contra o Crime Organizado, com investimento de 11 bilhões de reais.
3: O Brasil registrou em 2024 o menor número de homicídios da série histórica iniciada em 2014. Os dados estão no Atlas da Violência, elaborado pelo Instituto de Pesquisa Econômica Aplicada, IPEA, em parceria com o Fórum Brasileiro de Segurança Pública. De acordo com o levantamento, foram 42.590 homicídios em 2024, uma queda de 7,4% comparada a 2023. Já em relação a 2014, a redução foi de 33,4%. O secretário nacional de Segurança Pública, Chico Lucas, destaca as causas dessa redução.
4: Isso tudo é fruto de uma série de ações e de políticas públicas implementadas. Uma é a maior integração entre as forças de segurança, os entes federativos, com um aporte maior de recursos por parte da União e a cobrança para que esses crimes sejam mais esclarecidos. Sem falar de outra política pública muito importante nos últimos anos, que foi a restrição ao acesso às armas.
3: Mas o documento também traz um alerta importante. Os pesquisadores identificaram um aumento expressivo das chamadas mortes violentas por causa indeterminada, casos em que não é possível afirmar oficialmente se a vítima morreu em acidente, suicídio ou homicídio. De acordo com o Atlas, as mortes violentas por causa indeterminada saltaram para 17.207 em 2024. Na tentativa de melhorar a investigação desses crimes, o Ministério da Justiça e Segurança Pública adotou em fevereiro deste ano critérios nacionais padronizados para os índices de elucidação de homicídios e feminicídios em todo o país. Como explica o secretário nacional de Segurança Pública, Chico Lucas.
4: Algumas mortes acontecem em ambientes inóspitos ou duvidosos ou por meios que não são tão claros. Ora, mas se há dúvida, cabe ao poder público de investigar. A portaria, ela define como critério a morte violenta, ela obriga a toda morte ser correspondida por um inquérito policial e todo inquérito precisa ter um final dentro de um prazo de esclarecimento.
3: O levantamento mostra ainda que a violência continua atingindo principalmente jovens do sexo masculino, negros e moradores de áreas vulneráveis. Em 11 anos, mais de 300 mil jovens entre 15 e 29 anos foram assassinados no Brasil. O coordenador da pesquisa e técnico do IPEA, Daniel Ricardo de Castro Cerqueira, afirmou que muitas vezes a violência que acomete o jovem surge ainda na infância.
5: Muitas vezes, quando a criança nasce, muitas vezes tem problema de negligência dos próprios pais, muitas vezes. Depois começa, a criança muito cedo já começa a ser vítima de violência sexual e depois, mais à frente, violência física, né? Quando eventualmente termina sendo morta à frente.
3: Pelas redes sociais, o presidente Lula destacou a redução histórica na taxa de homicídios, mas afirmou que o número absoluto ainda é muito alto. Lula declarou que a curva descendente aponta para um caminho que tende a se consolidar com a série de políticas anunciadas e em aplicação pelo governo do Brasil ao longo dessa gestão. Entre as medidas citadas pelo presidente está a lei antifacção, que endurece penas e dá agilidade ao confisco de bens de lideranças do crime organizado, o programa Brasil contra o Crime Organizado, que prevê a aplicação de 11 bilhões de reais em 2026 para desarticular estruturas criminosas, o Pacto Nacional contra o Feminicídio e o fortalecimento das ações de inteligência das polícias federal e rodoviária federal. Reportagem Luana Karen.
1: No combate ao desaparecimento de crianças e adolescentes, cada minuto conta.
2: O Ministério da Justiça e Segurança Pública firmou uma parceria com a Uber para que alertas passem a ser exibidos dentro do aplicativo.
1: Agora, qualquer celular pode ser canal estratégico para salvar vidas.
6: Com a medida, motoristas, parceiros e usuários do aplicativo que estiverem num raio de até 160 quilômetros do desaparecimento vão receber mensagens dentro do aplicativo Uber. O diretor de Operações Integradas e de Inteligência da Secretaria Nacional de Segurança Pública, José Anchieta Neto, destacou a importância de usar a tecnologia a serviço da segurança pública.
7: Esses aplicativos de mobilidade urbana, eles estão gerando renda e são responsáveis por centenas de milhares de deslocamentos, então eles têm que estar dando um passo à frente, um passo a caminho da promoção da segurança pública.
6: As primeiras horas após o desaparecimento de crianças e adolescentes são decisivas para localizar as vítimas. Por isso, o objetivo é acelerar a divulgação das informações e alcançar rapidamente pessoas que estejam próximas da região onde os casos acontecem. É o que destacou o chefe de relacionamento para assuntos de segurança da Uber, Leandro Segala.
8: Quando a gente conversa com autoridades que atuam na investigação de pessoas desaparecidas, tem um ponto comum que eles sempre se referem. O quanto é importante aquelas primeiras horas após o desaparecimento para o retorno seguro desse menor. Essa cooperação coordenada entre poder público, iniciativa privada, comunidade e tecnologia, acho que tem de fato a chance de salvar vidas.
6: A parceria amplia o alcance do chamado Alerta Amber, sistema utilizado para divulgar informações sobre crianças e adolescentes desaparecidos em situação de risco. O mecanismo envia imagens e dados da ocorrência para pessoas próximas ao local do desaparecimento. Pela primeira vez no Brasil, uma plataforma de mobilidade urbana também passa a integrar essa rede de comunicação emergencial. A diretora do Sistema Único de Segurança Pública, Isabel Freitas, falou sobre como a ação pode mudar a realidade das pessoas desaparecidas no país.
9: Uma criança localizada é uma criança que não foi vítima de um crime pior e é uma família que não passou por esse sofrimento.
6: Só no ano passado, mais de 85 mil pessoas desapareceram no Brasil. 21 mil delas eram crianças ou adolescentes. Reportagem Márcia Fernandes.
2: Gastos de turistas estrangeiros no Brasil aumentaram 9,2% nos primeiros quatro meses do ano em relação ao mesmo período de 2025.
1: O valor chegou a 20 bilhões e 200 milhões de reais, segundo o Banco Central.
2: E o ministro do Turismo, Gustavo Feliciano, está na China, onde participa de uma série com o objetivo de atrair mais turistas ao Brasil.
1: Recentemente, o governo brasileiro isentou a exigência de visto para turistas chineses.
10: Vamos traçar ações e estratégias para que a gente possa, com a política de isenção do visto do governo federal, aumentar o número de turistas chineses no nosso país.
11: Eu tenho certeza que realizaremos ótimos negócios para promover o destino Brasil aqui na China.
2: O Brasil recebeu 103 mil turistas chineses em 2025, uma alta de 35% em relação ao ano anterior.
1: Apenas nos quatro primeiros meses do ano foram quase 40 mil visitantes, um crescimento de 33%.
2: E essas foram as notícias do governo do Brasil.
1: Uma realização da Secretaria de Comunicação Social da Presidência da República.
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1: Fique agora com o Minuto do TCU. Em seguida, as notícias do Poder Judiciário e do Congresso Nacional. Boa noite.
2: Boa noite para você e até amanhã.
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15: Plenário do STF decide que shoppings devem criar espaço de amamentação para empregadas lactantes.
16: TST define lista com o nome de três desembargadores indicados ao cargo de ministros da corte.
15: TSE homologa alterações nos estatutos dos partidos Democrata e Unidade Popular.
16: Boa noite, eu sou o Arthur Filho.
15: E eu sou Walter Lima.
16: O plenário do Supremo Tribunal Federal decide que shoppings devem criar espaço de amamentação para empregadas lactantes.
15: Empresas têm o prazo de até um ano para adequar os centros comerciais. Marcelo Della Libera.
17: O plenário do Supremo Tribunal Federal analisou um recurso que discute se a responsabilidade pela instalação de espaços destinados à amamentação e à guarda de filhos de trabalhadoras lactantes em shopping centers deve recair sobre os lojistas ou sobre a administração do empreendimento. A tese fixada foi no sentido de que a expressão estabelecimento, prevista na CLT, abrange os shopping centers em relação às empregadas dos lojistas que integram o centro comercial.
16: Presidente do STJ determina a continuação do curso de medicina ofertado à turma extra do Programa Nacional de Educação na Reforma Agrária, no campus Caruaru da Universidade Federal de Pernambuco.
15: O curso é oferecido a 80 alunos. Fátima Uchoa.
18: A turma extra de medicina iniciada neste ano é uma parceria entre a Universidade e o INCRA, que editaram resolução para a criação da turma e um edital para a seleção dos estudantes. Na ação popular contra essas medidas, um vereador alegou violação à moralidade administrativa. O TRF5 determinou a interrupção das atividades após o fim do primeiro semestre letivo, mas para o presidente do STJ, ministro Herman Benjamin, manter essa decisão colocaria em risco a organização administrativa da Universidade Pública, o que ocasionaria lesão à ordem pública. Segundo o ministro, a turma especial do curso de medicina atende ao princípio da igualdade de condições no acesso ao ensino.
16: TST define lista com o nome de 3 desembargadores indicados ao cargo de ministros da corte.
15: Os selecionados são das regiões Nordeste e Norte. Rocine Gomes.
19: Os selecionados estão disputando a vaga da ministra Dora Maria da Costa, que se aposentou do Tribunal Superior do Trabalho depois de 18 anos. Foram eleitos ao cargo a desembargadora Maria de Nazaré Medeiros Rocha, do TRT da 8ª Região, que abrange o Pará e o Amapá. O desembargador Sérgio Torres Teixeira, do TRT da 6ª Região, em Pernambuco. E a desembargadora Hermenegilda Leite Machado, do TRT da 13ª Região, na Paraíba. A lista com os nomes será enviada ao presidente da República. É ele quem escolhe.
16: TSE homologa alterações nos estatutos dos partidos Democrata e Unidade Popular.
15: As duas legendas terão 90 dias para providenciar as alterações. Rimax Souto.
20: Para o Democrata, os ajustes são relacionados ao prazo máximo de vigência de órgãos partidários provisórios, limitado a 4 anos. O plenário do TSE ainda determinou que fique explícito o caráter voluntário das contribuições financeiras à legenda. O TSE também aprovou parcialmente o requerimento da Unidade Popular e determinou que o partido inclua explicitamente nas normas internas o tempo de vigência de seus órgãos provisórios, além de medidas de combate à violência política contra a mulher.
16: Tribunal Regional Federal da 1ª Região condena União e autarquias por demora na titulação de terras quilombolas do Amapá.
15: A decisão é resultado de ação do MPF. Vanessa Pereira.
21: Na decisão, a Justiça condenou União, INCRA, IMAP e Fundação Cultural Palmares de forma solidária ao pagamento de mais de 3 milhões de reais em indenização por danos morais coletivos. Além disso, estabeleceu o prazo de 3 anos para a conclusão de todos os processos de identificação, delimitação e titulação definitiva das comunidades quilombolas do Amapá, sob pena de multa de R$100 mil por mês de atraso.
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16: Uma boa noite a você.
15: Até amanhã.
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24: Eu sou Paula Groba.
25: E eu sou Humberto Pinheiro.
24: E estes são os destaques de hoje do Jornal do Senado, que começa agora.
25: Senado aprova novos modelos de contratação para jovens entre 18 e 29 anos.
24: Dívidas rurais. Avança projeto para socorrer produtores endividados por desastres climáticos.
25: Plenário aprova regras para a Copa Feminina de 2027 e homenagem a jogadoras pioneiras.
0: Boa noite.
3: Boa noite.
0: O mercado de trabalho pode ganhar novas regras para ampliar a contratação de jovens sem experiência. O Senado aprovou um projeto que cria o contrato de primeiro emprego para pessoas entre 18 e 29 anos que nunca tiveram carteira assinada.
3: A proposta reduz encargos para as empresas, como a contribuição patronal ao INSS e a alíquota do FGTS. O repórter Douglas Castilho tem mais detalhes.
4: Com 10 milhões de jovens que não estudam nem trabalham, o Brasil ocupa a quarta pior posição no ranking mundial de pessoas entre 18 e 29 anos sem uma ocupação regular, segundo dados da OCDE, entidade que representa os países mais ricos. O projeto aprovado permite que as empresas que contratarem esses jovens sem nenhuma experiência prévia com carteira assinada terão a chamada cota patronal do INSS reduzida a 10%, o que é metade da exigida pelo regime comum. Haverá ainda a redução da alíquota do depósito do FGTS. O autor da proposta original, senador Irajá, do PSD do Tocantins, explicou o dilema enfrentado pelo que chamou de geração nem-nem.
5: Ora, é um dilema. Se ele não tem oportunidade, como é que ele vai ter experiência?
4: O novo regime de contrato diferenciado poderá ter o prazo de 6 a 24 meses, podendo ser renovado por 3 vezes, mas a qualquer momento durante a vigência do contrato, o empregador terá a possibilidade de transformar o vínculo temporário em um contrato permanente. O texto agora vai à sanção presidencial.
0: E avançou no Senado o projeto que mantém os incentivos fiscais da chamada Lei do Bem, usada para estimular investimentos em pesquisa, desenvolvimento e inovação tecnológica no país.
3: A proposta aprovada hoje pelos senadores preserva benefícios tributários concedidos a empresas que investem no setor e evita os cortes previstos na política de redução gradual desses incentivos, aprovada no ano passado. Repórter Patrícia Oliveira.
7: Poderão ser mantidos os incentivos fiscais concedidos a empresas que investem em pesquisa, desenvolvimento e inovação tecnológica. A proposta dos senadores Alci Lucas, do PL do Distrito Federal, impede que esse setor pare de receber apoio por meio de benefícios tributários. Os cortes estão previstos nas regras da política de redução desses incentivos aprovada no ano passado. O relator da matéria, senador astronauta Marcos Pontes, do PL de São Paulo, destacou que a chamada Lei do Bem gera 30 bilhões de reais com investimentos em inovação e tecnologia, eleva a produtividade, a competitividade e a geração de empregos qualificados.
8: Então, são incentivos que precisam ser preservados. É uma importância muito grande também para o Brasil como um todo, para o desenvolvimento econômico e social do país.
7: O senador também destacou que o projeto contribui para a previsibilidade das decisões de investimento em inovação por parte das empresas. A proposta segue para a Comissão de Assuntos Econômicos.
0: E a Comissão de Assuntos Econômicos aprovou o projeto que busca dar fôlego a produtores rurais prejudicados por secas, enchentes e outros eventos climáticos extremos. A proposta autoriza o uso de recursos do Fundo Social para renegociar e quitar dívidas no campo, sem cobrança de multas ou juros de mora.
3: A medida tem como objetivo evitar o endividamento crônico e garantir a continuidade da produção agrícola no país. O texto segue agora para o plenário do Senado com pedido de urgência. Repórter Alexandre Campos.
26: Pelo texto, poderão ser beneficiários da linha de crédito especial os produtores rurais, associações e consórcios que, no período entre 2019 e 2025, tenham registrado em 2 ou mais safras perdas de no mínimo 30% da renda bruta. Para produtores, a linha de crédito terá valor máximo de 10 milhões de reais e para associações, 50 milhões de reais, com prazo de 10 anos e juros entre 3,5% e 7,5% ao ano. O relator, senador Renan Calheiros, do MDB de Alagoas, destacou a incorporação ao texto de medidas que impeçam exigências excessivas e restrições infralegais durante a regulamentação da matéria.
27: O projeto, sem dúvida nenhuma, oferece uma opção para que o governo atue permitindo a retomada da capacidade produtiva e a preservação da segurança alimentar nacional.
26: Líder do governo, senador Jax Wagner, do PT da Bahia, lamentou que as negociações com o executivo não tenham avançado.
28: Do jeito que está escrito o projeto, é para quebrar os bancos públicos, porque na taxa que eles querem é para botar um prejuízo lá em cima.
26: Pelo projeto, o governo também poderá ampliar sua participação no Fundo Garantidor de Investimentos para a cobertura de operações de crédito rural contratadas por produtores afetados por eventos climáticos adversos.
0: O presidente do Senado, Davi Alcolumbre, cobrou dos partidos a indicação dos integrantes da nova CPI da pedofilia, que terá 11 membros titulares e 7 suplentes.
3: O colegiado vai investigar crimes sexuais e outras violências cometidas contra crianças e adolescentes. Repórter Pedro Pincer.
1: O colegiado tem o objetivo de investigar crimes cometidos contra crianças e adolescentes, incluindo pedofilia e abuso online. A CPI foi criada em agosto do ano passado, mas ainda não começou a funcionar por falta de integrantes. Alcolumbre ainda destacou que a proporcionalidade das bancadas deve ser respeitada durante as indicações.
2: Para que as lideranças partidárias possam fazer as suas indicações, para que o mais rápido possível a gente possa fazer a instalação desta comissão parlamentar de inquérito que vai investigar a pedofilia no Brasil.
1: O pedido de criação da CPI foi apresentado em conjunto pela senadora Damaris Alves, do Republicanos do Distrito Federal, e pelos senadores do PL Jaime Bagatoli, de Rondônia, e Magno Malta, do Espírito Santo. A primeira CPI da pedofilia funcionou entre 2008 e 2010.
0: E parlamentares repercutiram a decisão da primeira turma do Supremo Tribunal Federal, que acabou com a aposentadoria compulsória remunerada como punição máxima para magistrados.
3: Com a medida, juízes que cometerem infrações graves poderão perder o cargo e também o direito ao salário. Repórter Henrique Nascimento.
6: A aposentadoria compulsória era alvo de críticas porque permitia ao magistrado continuar recebendo salário proporcional ao tempo de serviço, mesmo após punições disciplinares. Relatora de uma proposta sobre o tema na Comissão de Constituição e Justiça do Senado, a senadora Elisiane Gama, do Maranhão, afirmou que a decisão corrige uma distorção histórica.
9: Nós não podemos permitir castas de servidores públicos com privilégios.
6: Já o senador Sérgio Moro, do PL do Paraná, ponderou que é preciso diferenciar crimes graves de infrações administrativas.
10: Um juiz que comete uma mera infração disciplinar, aí ele perde o cargo e perde também a aposentadoria, mas ele contribuiu. Não faz sentido que ele perca o benefício nessas circunstâncias.
6: A Comissão de Constituição e Justiça do Senado já aprovou uma proposta que também acaba com a aposentadoria compulsória como punição para magistrados e integrantes do Ministério Público. O projeto aguarda votação no plenário.
0: O Brasil avançou na preparação para a Copa do Mundo Feminina de 2027. Foi aprovado o projeto que define regras e garantias do poder público para que o torneio seja realizado no país.
3: A proposta prevê apoio à cidade-sede do primeiro Mundial Feminino da história na América do Sul. Repórter Rodrigo Rezende.
11: O projeto trata de diversos temas relacionados à Copa do Mundo, como venda de ingressos, proteção de direitos autorais, regras para captação e distribuição de imagens do campeonato e garantias aos torcedores e profissionais, como a facilitação para obtenção de vistos temporários de turismo e trabalho. A relatora da proposta, a senadora Leila Barros, do PDT do Distrito Federal, afirmou que o país irá se beneficiar do evento, principalmente com a experiência adquirida na Copa de 2014.
12: A expectativa da FIFA é de receber mais de 3 milhões de torcedores, movimentar a economia e projetar o Brasil como potência esportiva contemporânea.
11: A proposta também traz uma compensação financeira às jogadoras que representaram o país na primeira edição da Copa do Mundo Feminina, em 1991, e no primeiro torneio global feminino organizado pela FIFA, em 1988. Cada ex-jogadora receberá R$500 mil.
0: O plenário ainda aprovou a proposta da senadora Leila Barros, que estende o mesmo benefício de R$500 mil às jogadoras que participaram da Copa do Mundo de 1995.
3: Edição de Paula Groba. Trabalhos técnicos de Eliseu Caires. O Jornal do Senado fica por aqui. Acompanhe agora as notícias da Câmara dos Deputados. Boa noite.
0: Boa noite e até amanhã.
22: 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Plenário da Câmara debate projeto que reduz jornada semanal de trabalho.
13: Deputados aprovam reconhecimento de diabetes tipo 1 como deficiência.
22: Proposta votada inclui festas juninas nordestinas no calendário de turismo.
13: Plenário amplia estoques de alimentos e produtos para alimentação animal.
14: Boa noite. Os deputados aprovaram um projeto para ampliar estoques públicos de alimentos e de produtos para a alimentação animal. A repórter Daniela Lessa acompanhou a votação.
15: A Câmara dos Deputados aprovou o projeto que muda a regra sobre estoques públicos de alimentos e amplia o programa de venda em balcão, usado para dar acesso de pequenos criadores de animais aos produtos vendidos pela Companhia Nacional de Abastecimento, a Conab. O projeto amplia o público atendido pelo programa de venda em balcão. Além dos pequenos criadores de animais, poderão participar cooperativas de produção agropecuária e associações de agricultores familiares, que terão acesso à compra de itens como sacaria, milho, sorgo, caroço de algodão e farelo de soja. Para pequenos criadores, o limite de compra será de até 27 toneladas por mês. Para cooperativas e associações de agricultores familiares, o limite será de até 80 toneladas mensais. Outra mudança autoriza a União, por meio da Conab, a comprar de produtores rurais e de cooperativas os produtos básicos incluídos na política de garantia de preços mínimos. A compra poderá ser feita por preço de até 25% acima do preço mínimo em vigor no estado onde ocorrer a aquisição, em leilões públicos. O objetivo dessas compras é permitir a formação de estoques públicos para garantir a compra do produtor, assegurar o abastecimento e ajudar a regular os preços no mercado interno. O relator da proposta, deputado Wilson Santiago, do Republicanos da Paraíba, defendeu que a medida fortalece a política brasileira de estoques públicos de alimentos.
16: Em um país como o nosso, e avançou na luta contra a fome, a manutenção e estoques estratégicos também estruturados, reafirma esse compromisso histórico, garantindo que alimentos essenciais permaneçam acessíveis à população mais vulnerável e consolidando o direito humano à alimentação adequada.
15: Emenda do deputado Ayrton Faleiro, do PT do Pará, foi acolhida pelo relator e, com isso, o texto também passou a autorizar a venda direta de produtos dos estoques públicos para programas e ações de abastecimento e segurança alimentar. Essa venda poderá atender micro e pequenas indústrias de alimentos e micro e pequenas empresas do varejo alimentar, cooperativas e associações. O Partido Novo votou contra a proposta por considerar que o projeto cria um controle artificial de preços. O projeto que amplia o programa de venda em balcão e muda as regras para a formação e venda de estoques públicos agora será analisado no Senado. Da Rádio Câmara de Brasília, Daniela Lessa.
17: Justiça. Jandira Fegali, do PCdoB, defende a instalação de uma CPI na Câmara para apurar suspeitas relacionadas ao Banco Master. Ela também pede que os órgãos de investigação aprofundem a apuração no Rio de Janeiro, com a devida responsabilização dos que praticaram irregularidades.
18: Jandira Fegali cobra investigação sobre denúncias envolvendo recursos do Rio Previdência aplicados no Banco Master pelo governo estadual. Ela aponta que o dinheiro dos servidores públicos locais não pode ser usado para favorecer interesses privados.
19: Saúde.
17: A Câmara aprovou a possibilidade de reconhecimento de diabetes tipo 1 como deficiência. A repórter Daniela Lessa acompanhou a votação.
15: A Câmara dos Deputados aprovou o projeto que estabelece direitos para pessoas com diabetes mellitus tipo 1, incluindo a possibilidade do reconhecimento da condição como deficiência. A proposta apresentada pelo senador Randolph Rodrigues, do PT do Amapá, não atesta automaticamente a deficiência, mas autoriza o reconhecimento após avaliação biopsicossocial nos critérios previstos pelo Estatuto da Pessoa com Deficiência. Projeto anterior, aprovado na Câmara e no Senado, que classificava a diabetes tipo 1 como deficiência para efeitos legais, foi vetado integralmente pelo presidente Lula em 2025, com a justificativa que a deficiência não é medida por uma condição médica crônica, e sim pela interação da pessoa com as barreiras sociais, algo que atualmente é medido pela avaliação biopsicossocial. Relator da proposta, o deputado João Cury, do MDB de São Paulo, argumentou que o projeto amplia condições para tratamento adequado e prevenção de complicações, além de garantir direitos específicos, sem criar equiparação automática com a condição de pessoa com deficiência.
20: Em conformidade com a Lei Brasileira de Inclusão, e também tivemos o cuidado de conformar este relatório à Convenção sobre os Direitos das Pessoas com Deficiência. Essa cautela é relevante, pois condição crônica por si só não assegura automaticamente os direitos reservados às pessoas com deficiência.
15: O diabetes tipo 1 é uma condição crônica em que o corpo deixa de produzir insulina, hormônio responsável pelo controle da glicose no sangue. Geralmente é percebida na infância ou na adolescência, mas o diagnóstico também pode ser feito na idade adulta. Cerca de 600 mil pessoas têm diabetes tipo 1 no Brasil. Sem tratamento adequado, a doença pode provocar complicações graves. Entre os principais pontos do texto aprovado está a garantia de acesso pelo Sistema Único de Saúde a medicamentos e insumos necessários ao tratamento, como sensores de monitoramento de glicose, insulina e materiais para aplicação. O projeto, que estabelece direitos para pessoas com diabetes mellitus tipo 1, incluindo a possibilidade de reconhecimento da condição como deficiência, já foi aprovado no Senado e na Câmara, seguiu para a sanção presidencial e pode virar lei. Da Rádio Câmara de Brasília, Daniele Lessa.
4: Desenvolvimento Regional.
5: Wellington Prado, do PSD de Minas Gerais, anuncia o início da operação do SAMU em Uberlândia e afirma ter garantido recursos para viabilizar o funcionamento do serviço. Segundo o parlamentar, a cidade era a única do país com mais de 500 mil habitantes sem atendimento do sistema de urgência.
7: Wellington Prado também destaca investimentos em infraestrutura de saúde no município, incluindo a ampliação do Hospital de Clínicas da Universidade Federal e construção de centros especializados de atendimento. Ele afirma que os projetos ampliam o acesso a serviços de alta complexidade e prevenção.
5: Eduardo Bismarck, do PV, comemora a decisão do governo do Ceará de abrir rotas intermunicipais do litoral leste e do Vale do Jaguaribe para mais empresas de ônibus. Ele pontua que a medida responde a reclamações de passageiros sobre falhas frequentes, atrasos e problemas de segurança.
7: Eduardo Bismarck garante que a entrada de novas empresas de transporte para municípios como Aracati, Limoeiro do Norte, Russas e Morada Nova pode melhorar a qualidade do atendimento sem o aumento das tarifas.
4: Cultura.
5: A Câmara aprovou um projeto que cria o Circuito Nordestino de Quadrilhas Juninas. O repórter Antônio Vital acompanhou a votação.
8: A menos de uma semana do início de junho, o mês dos tradicionais festejos juninos Brasil afora, a Câmara dos Deputados aprovou o projeto que institui o Circuito Nordestino de Quadrilhas Juninas. O circuito, de acordo com a proposta apresentada pela deputada Fernanda Pessoa, do PSD do Ceará, é composto pelas cidades de Juazeiro do Norte e Maracanaú, no Ceará, Campina Grande e Patos, na Paraíba, e Caruaru e Petrolina, em Pernambuco. O projeto inclui o circuito formado por esses municípios no calendário oficial de eventos do Ministério do Turismo e na lista de patrimônio cultural e imaterial da região Nordeste. O objetivo é incentivar o turismo cultural e regional, preservar e difundir as tradições nordestinas e fortalecer a economia criativa e as cadeias produtivas locais, como disse o relator do projeto, o deputado Yuri do Paredão, do MDB do Ceará.
19: O projeto de lei aqui analisado tem o objetivo de reconhecer a relevância cultural, social e econômica da cultura tradicional junina na região Nordeste, especialmente das quadrilhas juninas, tão importantes e tradicionais na região. Os festejos juninos das cidades citadas se destacam nacionalmente e internacionalmente por sua grandiosidade e estrutura profissional, com importantes impactos positivos no fomento à economia local por meio da geração de empregos e dinamização dos setores de serviço do turismo.
8: O projeto foi aprovado de maneira simbólica pelo plenário, sem votos contrários. O deputado Eduardo Bismarck, do PV do Ceará, disse que no futuro outros municípios podem ser incluídos no roteiro.
21: Muitas outras cidades também, muitos outros destinos do meu Ceará, como a minha cidade do Aracati, poderiam estar contemplados no parecer, mas entendo que estão lá as mais relevantes nesse momento e tradicionais, e que no futuro outras tantas serão inseridas e que podem aí tá trazendo mais visibilidade para esses eventos culturais.
8: O projeto que institui o Circuito Nordestino de Quadrilhas Juninas seguiu para análise do Senado. Da Rádio Câmara de Brasília, Antônio Vital.
4: Votação.
7: Aprovada no meio da tarde em comissão especial, a proposta de emenda à Constituição que reduz a jornada de trabalho para 40 horas semanais prevê a implantação do novo modelo em duas etapas.
5: Segundo o texto, 60 dias após a promulgação da nova emenda constitucional, a jornada semanal no país passará para 42 horas, já com 2 dias de repouso remunerado por semana. Depois de 12 meses, a nova carga máxima de trabalho por semana no Brasil cairá para 40 horas.
7: O relatório aprovado é um texto elaborado pelo deputado Léo Prates, do Republicano
1: anos da Bahia para duas propostas que previam a redução da jornada semanal de trabalho.
2: O presidente da Câmara, deputado Hugo Mota, afirmou que a aprovação da 6x1 será a maior entrega do parlamento para a classe trabalhadora. O repórter Luiz Gustavo Xavier tem os detalhes.
9: O presidente da Câmara, Hugo Mota, afirmou que a aprovação da proposta de emenda à Constituição, que reduz a jornada de trabalho para 40 horas semanais e acaba com a escala de trabalho 6x1, será a maior entrega da história da Câmara para a classe trabalhadora do país. Segundo Hugo Mota, o parlamento já aprovou muitas reformas econômicas, mas a aprovação da PEC terá consequências na qualidade de vida dos trabalhadores.
23: Sinto que esse é o sentimento majoritário da casa, né? Você pode ter um ponto ou outro que tenha divergência, é natural, é do debate democrático, mas aquilo que para nós é fundamental, que é a redução da jornada de 44 para 40 horas, a mudança na escala, o fim da escala 6x1, garantindo 2 dias de descanso para o trabalhador sem redução salarial. Isso, na minha avaliação, eu sinto que tem ampla convergência política.
9: Em relação ao prazo proposto de 60 dias para a transição da mudança na jornada, Hugo Mota afirmou que o período curto não terá efeitos na economia. Segundo ele, os que se colocam contra a mudança sempre dizem que haverá consequências catastróficas e esse discurso se repete sempre quando algum interesse é ferido.
23: Eu não acredito, primeiro, em mudança na transição. Eu penso que essa transição de um ano, ela é uma transição justa. Muito tempo a classe trabalhadora espera por essa mudança. É importante lembrar que por diversas vezes, em 2004, em 2010, se tentou reduzir a jornada de trabalho e não foi possível. E eu penso que essa medida é uma medida que você tem que ter coragem de enfrentar. Nunca terá o tempo perfeito para se discutir isso.
9: Hugo Mota afirmou ainda que haverá, na própria Constituição, previsão de que eventuais flexibilizações sejam regulamentadas por projeto de lei. Ele explicou que alguns setores que serão afetados poderão ter regras específicas. Da Rádio Câmara de Brasília, Luiz Gustavo Xavier.
1: Melon Solano, do PT do Piauí, considera o fim da jornada 6x1 como um avanço histórico para os trabalhadores brasileiros. No entendimento do parlamentar, uma escala de 40 horas semanais sem redução salarial vai aumentar a produtividade e melhorar a qualidade de vida da população.
2: Jorge Sola, do PT da Bahia, argumenta que os ganhos de produtividade gerados pelos avanços tecnológicos devem se reverter em qualidade de vida para os trabalhadores, o que inclui a redução da jornada de trabalho. Ele assinala que as elites econômicas sempre foram resistentes a conquistas sociais.
1: Ayrton Faleiro, do PT do Pará, acusa a oposição de tentar inviabilizar a redução da jornada de trabalho ao propor uma escala de 4 dias trabalhados por 3 de descanso. O deputado reforça que a prioridade é garantir a escala 5x2, com 40 horas semanais e sem redução do salário.
2: Juliana Cardoso, do PT de São Paulo, avalia o fim da jornada 6x1 com uma conquista essencial para a dignidade e a saúde mental dos trabalhadores. A deputada também considera que a oposição age com demagogia ao apresentar propostas alternativas para tentar atrasar a votação.
1: Jaque Rocha, do PT do Espírito Santo, afirma que a Câmara tem a oportunidade de devolver o protagonismo ao trabalhador, ao ouvir o clamor das ruas pela redução da jornada. Segundo ela, os sindicatos patronais pressionam por isenções fiscais e desonerações e se omitem no bem-estar do trabalhador.
2: Paulo Teixeira, do PT de São Paulo, também ressalta a redução da jornada de trabalho e exalta os programas do governo federal para diminuir as desigualdades sociais. De acordo com o parlamentar, o Brasil não voltará a um passado que atacou os sindicatos, achatou salários e diminuiu oportunidades.
1: Rosângela Moro, do PL de São Paulo, classifica a proposta do governo federal de redução da jornada de trabalho como populista e eleitoreira e sem o debate profundo da matéria. 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

0: ampliação dos direitos trabalhistas.
1: A enfermeira Rejane, do PCdoB do Rio de Janeiro, afirma que o fim da escala 6x1 beneficia principalmente trabalhadores submetidos a jornadas exaustivas. Ela alerta que a situação atual prejudica profissionais de atividades essenciais, além de comprometer a qualidade do atendimento à população.
2: O fim da escala 6x1 é uma das propostas incluídas na pauta do plenário da Câmara. As informações sobre o resultado das votações de hoje estarão na edição de amanhã.
1: Termina agora o Jornal Câmara dos Deputados, com trabalhos técnicos de Everson Orani e apresentação de Márcio Aquiles Sardi e José Carlos Andrade. Uma ótima noite para você.
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1: Vamos lá, moçada. Boa noite, boa noite, boa noite, Santa Bárbara do Sul, boa noite, nossa região. Está começando aqui, agora, na 97.9 FM, mais um Sertanejão da Blau, hoje, 27 de maio do ano de 2026. 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Eu sou o Jorge Costa, amigo de vocês, comunicando a partir de agora, assumindo o painel, convidando você, fica ligado e nos ajude a fazer a programação. A noite está convidando, 14 graus a temperatura, show de bola, deu uma enxugada legal, né? Depois daquela chuvarada, depois daquela umidade, né? Aí tinha previsão, o Rei Sol apareceu novamente, né? Que maravilha, show de bola aí, né? Vamos lá. Vamos nessa então, né? Quarta-feira, semi-quintou, né? Como diria o meu amigo Mirinho. Gente, abrindo, tudo pronto então, hein? Abrindo o nosso programa Vida e Pada com as donas do bar e a participação especial do Zé Neto e Cristiano. E depois, na sequência, vem César Menotti e Fabiano, Cachorro de Rua. Uma boa noite pra você!

0: César Menotti e Fabiano, aqui nos Modão Cachorro de Rua. Eita, modão rasgado, hein?
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0: mim. É, tá aí, 97, Rádio Blau Lunes, uma rádio feita pra você, né? São 20:12, a gente vai pro intervalo e volta já.
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0: Agora 20 horas e 14 minutos, 20 com 14, voltamos aqui com a sequência dos modão e vamos agora para a nossa reflexão aqui no programa hoje, dizendo o seguinte, hein? Chegará a sua vez. Preocupe-se muito mais com aquela contabilidade que Deus lhe pedirá um dia do que com esta que tanto apega aos bens materiais. Esta que a vida terrena lhe dá deve servir para o seu sustento, para a sua sobrevivência e até, se possível, para o seu conforto. Enquanto tiver que morar nesta casa material, em meio às coisas materiais, é muito mais importante se preocupar com a sua alma, que é eterna, e não lhe pesará. Então, pense nesta trova. Quando partir para o além, quando chegar a sua vez, você não leva o que tem, mas somente o que fez. Você... Sertanejão da Blau, aqui na 97.9 FM. Já saudando aqui o nosso campeão de rodeio, Grande Mirinho. Boa noite, boa noite. Ó, o Mirinho aqui já mandou uma mensagem pra nós. Ó, boa noite, Costa. Toca aí, André Andrade, só por telefone. E o chimarrão já tá pronto, né? Mas tem um componente ali. Do... tem um componente ali do lado do chimarrão, hein? É, tem coisa ali do lado do chimarrão. Ele me mandou a foto aqui, hein? Grande Mirinho. E ao pé do fogo, hein? Tá friozinho, né? Um abraço, Mirinho. Já vai rodar aí. Meu amigo João Matheus Santos tá com a gente também. Boa noite, Jorge. Tudo certo? Roda pra nós aí, se possível, a música do Felipe Rodrigo, Dois Gumes. E dedicar pra toda a audiência aí do programa e ao meu pai, João Luiz, sempre no volume 12, curtindo os modão da Blau. Um abraço, Jorge. Parabéns pelo programa. Obrigado, meu amigo João Matheus. A hora certa são 20 horas e 16 minutos agora.
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0: Só por telefone, André Andrade, 20 com 24 agora, hein?
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0: Opa! Opa, que tá bom demais, hein? Os modão sertanejo aí bombando nessa noite maravilhosa. Quarta-feira, semi-quintou, 27 de maio.
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0: 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É, se liga aí, né, que aqui tá bom demais.
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0: 14 graus a temperatura, hein?
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0: Bom demais, bom demais. Então agora é o seguinte, agora a gente faz uma pausa aqui pra informação pra você que tá ligado. Nunes Marques dobra o prazo para a Procuradoria-Geral da República avaliar a revisão da pena de Bolsonaro. Decisão do ministro foi motivada pela complexidade do processo. Defesa do ex-presidente pede o recálculo do tempo de prisão. Plenário da Câmara vota PEC que propõe fim da escala 6x1. Proposta já havia sido aprovada pela Comissão Especial da Câmara e agora precisa de 308 votos em dois turnos para seguir ao Senado.
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0: Que maravilha, hein? Raizão sertanejo do baú. Nós ouvimos aí Saudade, Saudade de Matão, hein? Na interpretação aí do Canário e Passarinho. Coisa boa, né, Che? Raizão sertanejo, só aqui nos modão. 20 com 30 agora.
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0: Voltamos. Só alegria aqui nos Modão da Blau, nessa quarta-feira, né? 27 de maio do ano de 2026. Então, uma boa noite aí pra você que tá ligado. E seguimos aqui com os Modão. Maravilha. Volume no rádio aí, porque, né, nós vamos até às 22, eu daqui, vocês daí, juntos fazendo a programação.
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0: Muito bem. Eu quero mandar um grande abraço aqui pro Diego, que ligou aqui pra nós, né? Eu abri o programa, o Diegão já ligou aqui pra nós. Tá deixando música aqui pro seu pai, o nosso amigo Mauro, pro seu irmão, o Pablo, pra sua cunhada Stephanie, pra todos os ouvintes, todos os amigos aí, vizinhos. Grande abraço aí pro Diego. Vamos rodar. Alô, porteiro da Marília Mendonça. E também já tá no volume 12, tá na Blau, tá legal. Ele, Amarildão do Povo. E o Amarildo mandou um chat aqui pra nós. Uma boa noite, meu amigo. Roda aí pra mim, Tango de Tereza.

Tango pra Tereza, com a Ângela Maria e o Agnaldo Timóteo. Roda essa música, eu deixo pro Emir e pro Mirinho aí, que estão na escuta do programa. Um grande abraço. Alô, Mirinho! Alô, Emir! Um abração aí do velho Castro, hein? Do Castor aí pra vocês, hein? Tá bom? E esse modão bonito aqui da Ângela Maria. Vamos lá!

0: Marília Mendonça aqui nos mandando hablar. O Alô Porteiro, 20:40. E depois do intervalo a gente volta com a sequência do programa.
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0: Voltamos!
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0: Com o melhor da música sertaneja aí na sua noite.
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0: Vamos lá que tá bom demais, né? A noite tá convidando aí e a gente tá por aqui nas ondas do rádio, né? Com as credenciadas aí, né? Só aquelas modas esparramadas, aquelas modas bonitas, né? Que mexe com o coração, com o sentimento da gente. Vamos nessa então? Beleza! Alô, Panambi, alguém na escuta? Câmbio! Meu amigo Carlinhos tá com a gente aí, tá nas ondas do rádio. O Carlinhos escuta a Blau lá na Zona Norte em Panambi. Lá na Zona Norte. Alô, Zona Norte, Panambi, alguém na escuta? Câmbio, um abraço pra você, Carlinhos. E ele pede a música Canarinho do Peito Amarelo. O Carlinhos tem os cadernos dele lá também, né? Achei que maravilha. E também tá participando com a gente aqui, ó, o Emir. Vamos ver. O Emir, um abraço, um abração aí pro Emir, hein? Boa noite, Jorge. É o Emir. Eu queria ouvir a música do Jean Giovanni, Convite de Casamento. Se for atendido, agradeço, obrigado. Um abração aí. Emir, show de bola, tamo junto, hein? Tamo junto. Vamos lá, então? Os gogós de ouro do meu Brasil chegando!

0: Pancada, pancada, convite de casamento, Jean Giovanni, dos cadernos do Emir Marques, são 20 horas e 49 minutos. E a gente vai pro intervalo, hein? Voltamos já com a sequência do programa, fica ligado, não sai daí.
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0: Vinte horas e 51 minutos. Você está bem? Está curtindo os Modão Sertanejo da Blau aí nessa noite de quarta-feira, hein? Noite fria, 14 graus a temperatura.
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0: É, moçada, e seguimos aqui, né? Vamos lá com a participação aí do amigo ouvinte, né? Um abraço aí pra você que tá ligado. E aí o seguinte, hein? Meu amigo Osmar Costa, um abração aí pro amigo Osmar. Ele tá abrindo os cadernos, né, Osmar? E ele pede a música do Barreirito aí, o Gigante de Ferro, a gente vai rodar agora. Grande abraço aí, meu amigo Osmar, na sintonia. O John também tá com a gente. Boa noite, Jorge. Tô na escuta do programa. Toca aí pra mim, César e Paulinho. Noite maravilhosa. Um abraço e vamos tomar um vinho. De fato, né? Uma grande pedida, né? Uma grande pedida pra esquentar, né? Nessa noite fria, né? Show de bola. Um vinhozinho nessa época do ano, né? Sempre vem a calhar, né? Show. Grande, John. Um abraço, meu amigo. 20 com 52 agora, hein?

0: César e Paulinho aqui nos Modão da Blau, na 97, né? Mais que uma rádio, é uma referência, né, gente? Vamos combinar, modéstia à parte falando. Depois do intervalo, segue aí os Modão Sertanejo da Blau.
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0: É 21:02, 21:02, voltamos com a sequência aqui dos Modão Sertanejo da Blau. Vamos até às 22, fazendo companhia para você e a companhia agradabilíssima aqui dos nossos patrocinadores do programa. 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